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4: Tá na Gazeta, tá legal, o Special Night tá no ar, a partir de agora até às 10 da noite, às 10, tem o nosso Sistema Bruto com o melhor do modão, Max William por aqui, pra te fazer companhia em 99.9, também pelo GazetaFMCuiabá.com.br. A gente começa com a Ana Castela, olha onde eu tô.
5: De

0: Gazeta, tá legal? 8:19, pra você que tá ligado na Gazeta. Que isso, Max William? Opa, ó, vamos lá, hein? Jogo tá empatado, Argentina 2 e Cabo Verde também 2, pra você que tá ligado na Gazeta. Acompanhando o jogo, meu amigo. Mas como diria lá o Galvão, aí já coração aqui pra Cabo Verde. Vamos lá, hein? Mas que comemoração foi essa, meu filho? Vamos lá, é o nosso Special Night que segue até às 10 da noite. Às 10 tem o nosso Sistema Bruto. Pra você que tá ligado na Gazeta, é o Special Night no ar por aqui. Você segue participando, mandando seu recado, mandando texto, mandando áudio. WhatsApp 659-9987-2045. Lembrando que tem o nosso Enigma da Múmia. Tá valendo o rodízio pra Casa da Pizza na Avenida General Melo. Então, ó, bora participar. E por falar no Enigma da Múmia, tá na hora.
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0: Olá, pessoal, muito boa noite. Estamos chegando na sua Gazeta FM junto com esse frio maravilhoso. Hein? Sextou, pessoal, com um friozinho gostoso. A galerinha aí de Cuiabá tem uns que curte, outros não, mas o frio tá aí, hein, pessoal? Boa noite para a galerinha em Chapada dos Guimarães e boa noite para ele que tá empacotado aqui no estúdio. Max William, tudo bem, Max?
1: Tudo ótimo, Múmia. Muito boa noite pra você também, Múmia. Bora lá, né, pra mais um Special
0: Muito
1: Night.
0: Muito bem, Max William é do Paraná e com esse frio e a Múmia aqui só com essa roupinha branca, hein, Max William? Você é muito friento, hein?
1: É, você viu? Eu gosto do frio, ó, 17 graus agora.
0: Muito bem, Cuiabá. Max William já virou cuiabano, hein, pessoal? Maravilha, Max, vamos para o nosso enigma da sexta-feira. E tá rolando aí a Copa do Mundo, né, Max William? Tá de olho, daqui a pouco traz informações. Vamos para o enigma, atenção. Um relógio parado marca 8 horas. Quantas vezes por dia ele mostra a hora correta? Pensando, participando, já voltamos. Até já!
1: Até já, Múmia!
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1: Boa, turma! Tá na Gazeta, tá legal, tá no ar aqui a nossa Super Sequência. Bora curtir três músicas boas de Dona Summer aqui na sua Gazeta. Noite boa, sexta-feira, 3 de julho de 2026. Pra você ligado na Gazeta, a Super Sequência está no ar.
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1: E pra começar a Super Sequência tem Orlo.

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1: Tá na Gazeta, tá legal, ouvimos aqui na Super Sequência, This Time Is Now, It's For Hero, com Donna Summer, Donna Summer, três músicas boas, aqui na Super Sequência, pra você que tá ligado na Gazeta, obrigado pelo carinho, pela companhia, só música boa, do jeito que você gosta. Pô, bora lá atualizar aqui o placar, né? Tá lá pra você, ó, Argentina 3 e Cabo Verde 2. Ô, Cabo Verde, pelo amor de Deus, né, meu filho? Você saiu com a camiseta azul. Tá parecendo que é o Brasil. Tem que ganhar estranho, meu, vamos ganhar, vai. Ô, vozinha, entra no campo aí, vozinha. Não vou pedir muito. 8h34 pra você que tá ligado na Gazeta. Hoje uma boa parte do Brasil aí é Cabo Verde, torcendo pra Cabo Verde, né, pra ganhar a Argentina. Mas então, né, rapaz, não tá dando não, não deu certo não. Aí parece que, bom, já ia vir um quarto gol aqui, vai bem não, rapaz, pelo amor de Deus, hein. Vamos lá, tá na hora de informação, tá na hora de deixar você muito bem informado aqui no Gazeta Express. E você confere comigo: Câmara de Cuiabá reduz para 96 vagas projeto de novo concurso público. Você confere agora no Gazeta Express.
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1: O projeto de lei complementar que reestrutura o quadro de servidores efetivos da Câmara Municipal de Cuiabá foi protocolado ontem, com alterações no quantitativo de vagas em relação ao planejamento inicial divulgado pelo Legislativo. A proposta funciona como ponto de partida administrativo para a realização de um novo concurso público na Câmara. O texto definitivo apresentado pela mesa diretora fixa a criação de 96 cargos permanentes, substituindo a previsão anterior de 111 vagas. Os valores de remuneração serão informados quando o edital do concurso for publicado. A matéria tramita em regime de urgência especial devido às regras da Lei da Responsabilidade Fiscal, que impedem atos de aumento de despesa com pessoal nos 180 dias anteriores ao encerramento do mandato dos vereadores. A aprovação do projeto é o requisito legal para que a Casa de Leis contrate a bancada organizadora e publique o edital do concurso público. Os anexos do projeto oficial detalham a nova distribuição dos cargos de nível médio e superior. Da redação de Thalita Rocha.
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0: Maravilha, já estamos de volta agora no segundo bloco do nosso Enigma da Múmia da sexta-feira maravilhosa. Hoje vai ser uma luta para tomar banho, hein, Max William?
1: É, Múmia, bem isso mesmo. E que luta é essa, hein, Múmia?
0: Principalmente se o chuveiro elétrico não estiver funcionando, hein?
1: Aí coloca a luta nesse banho, Múmia.
0: Maravilha, pessoal aí na sintonia, já participando, enviando mensagem de texto e áudio, nosso muito obrigado aí, viu? Vamos para mais um repeteco do Enigma, atenção, vamos lá. Um relógio parado marca 8 horas. Quantas vezes por dia ele mostra a hora correta? Pensando e participando, já voltamos. Até já!
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1: Tá na Gazeta, tá legal? Tá no ar aqui o nosso Tira Teima da Gazeta, valendo rodízio pra Casa da Pizza, na Avenida General Melo, ou na Casa da Pizza Music Bar, na Avenida Beira Rio, ou na Casa da Pizza, na Avenida das Torres. Ó, bora lá pras opções, música 1, Zé Neto e o Cristiano, Cadeira Cativa, música 2, o Tiaguinho, Pensamentos Intrusivos, e a música 3, o Felipe e o Rodrigo, Ignora. E aí, qual será a vencedora do nosso Tira Teima da Gazeta? Música 1, a música 2 ou a música 3?
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1: Tá na Gazeta, tá legal, 8h51, só fazer um adentro aqui, rapaz, esse jogo aí de Cabo Verde e Argentina, mas que juiz feed e rapariga, hein, rapaz, ele tá lá longe mesmo, mas que feed e rapariga esse juiz, rapaz, esse juiz aí, rapaz, 3 minutos de acréscimo, tinha que ter dado, era um 7, 8, rapaz, pelo amor de Deus, hein, rapaz, ajudou a Argentina, esse juiz aí, ó, é mais argentino que, olha, fala um negócio pra você, hein? Agora é o seguinte, essa briga de Cabo Verde aí é nossa. Nós vamos ganhar na Noruega e na semifinal a gente vai pegar a Argentina e vamos ganhar na Argentina. Para lá de ser besta. Vamos lá, então. Tomei as dores aqui de Cabo Verde. Deixa eu me recompor aqui. Bora lá, quem tá se dando bem é a Alice, lá do Jardim Imperial. Tá levando aqui o rodízio pra casa da pizza. Só passar na segunda-feira aqui na Gazeta. E a música vencedora, a música 2, o Tiaguinho. Pensamentos intrusivos. É, eu e meus pensamentos intrusivos aqui, rapaz.

0: Entrevista na Gazeta, tá legal, 9:08 pra você ligado aqui na Gazeta. Obrigado pelo carinho, pela companhia, sua música boa, do jeito que você gosta, ouvimos aqui no nosso Special Night, a turma do pagode. Ainda o Fred e o Fabrício, Te Amar é Meu Talento, sua música boa, do jeito que você gosta. Obrigado pelo carinho, pela companhia, fica à vontade pra mandar o seu recado, pra mandar texto, pra mandar áudio. WhatsApp é o 65 99 8 7 20 45. Já a gente volta com muito mais na Rádio Oficial do Inverno.
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0: Gazeta, tá legal, 9h34, ouvimos aqui na sua Gazeta, Turn the Lights Off, ainda Thales Lessa, que pena, e o Marcelo Falcão, e agora tá na hora de deixar você muito bem informado aqui no nosso Gazeta Express, e você confere comigo, a Associação Comercial oferece consulta gratuita ao CPF e atendimento aos MEIs até o dia 11, você confere agora. A Associação Comercial e Empresarial de Cuiabá está oferecendo consulta gratuita ao CPF e atendimento aos microempreendedores individuais durante a 19ª edição do Liquida Centro. Os serviços acontecem a partir desta sexta-feira e segue até o dia 11 de julho. Na sede da entidade, localizado no edifício Palácio do Comércio, na rua Galdino Pimentel, número 14, no centro da capital. A consulta permite que os consumidores verifiquem a situação cadastral e identifiquem possíveis restrições antes de aproveitar os descontos de até 70% oferecidos pelos estabelecimentos participantes. Já os microempreendedores individuais receberão orientações por meio da parceria entre a ACC Cuiabá, AC Cuiabá e Sebrae Mato Grosso. Da redação de Thalita Rocha, para o Gazeta Express, a informação rápida e segura.
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0: Muito bem, chegamos no terceiro bloco do nosso Enigma da Múmia. Lembrando que na sexta-feira não temos o Gazeta Romance e hoje vai pegar bem porque o clima está geladinho e o programa é quentinho. O nosso sistema bruto, aí a galerinha pode dançar bem agarradinho, né, Max William?
1: É verdade, já em 10 da noite, o sistema bruto no ar por aqui, Múmia. Bora dançar!
0: Maravilha, então já. Às 10 da noite temos aí o sistema bruto, pessoal. Agora vamos para mais um repeteco do Enigma. Atenção, vamos lá.
1: Vamos lá.
0: Um relógio parado marca 8 horas. Quantas vezes por dia ele mostra a hora correta? Queremos saber no próximo bloco. Tem o último repeteco da noite. Já voltamos. Até já.
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1: Na Gazeta, tá legal, por aqui participando, Rodrigo Graciano do Jardim Pauliceia mandou aqui a resposta do Enigma da Múmia duas vezes, beleza. Jeane Dias do Nascimento do Jardim Mariano também participando. Max William, boa noite, a resposta do Enigma da Múmia duas vezes, beleza, abraço pra você, obrigado pela companhia. Tá na sintonia ouvindo a Gazeta também o nosso amigo Magno no Recanto do Laranjal. Boa noite, Max. Boa noite, Múmia. Resposta do Enigma da Múmia. Duas vezes a resposta aqui participando, também mandando recado. A Iraci Queiroz, do Fábio Leite, participando também, mandou a resposta aqui do Enigma da Múmia. A resposta é duas vezes, Max. Beleza? Abraço pra você, tá bom, Iraci? Participa aí, tá valendo rodízio pra Casa da Pizza na Avenida General Melo. Quem tá mandando recado aqui também tá na sintonia, Fátima, no bairro Nova Esperança. Boa noite, Max. Boa noite, Múmia, a resposta do Enigma da Múmia de hoje é duas vezes, beleza? Abraço para você, obrigado pela companhia. A Fátima, no bairro Nova Esperança, na sintonia também ouvindo a Gazeta. Tatiana do Jardim Pauliceia também participando, mandou aqui a resposta do Enigma da Múmia, a resposta de hoje duas vezes, beleza? Abraço para você, tá bom? A Tatiana do Jardim Pauliceia na sintonia ouvindo a Gazeta, obrigado pelo carinho e pela companhia aqui no nosso Special Night. Agora tem um Segura Peão. Boa, turma, tá na Gazeta, tá legal, tá no ar aqui o Segura Peão. Bora ouvir, curtir três modão do bom, é no clima, tá na hora de ouvir três modão. Aliás, tá na sintonia ouvindo a Gazeta. Manda um abraço pra ele, meu amigo Hélio Salles, lá do Restaurante Salles, na Avenida das Torres. Tá na sintonia ouvindo a Gazeta. Obrigado pela companhia. Tamo junto, hein, meu irmão? Forte abraço pra você, meu amigo Hélio Salles, na sintonia ouvindo a Gazeta. E vai curtir agora, ó, Jean Giovanni. Olha, amor, ainda Cleito e Romário não namora com Zé Neto e o Cristiano. E o João Paulo e o Daniel Fricorte. Aumenta o volume, o Segura Peão já no clima. Logo mais às 10 da noite, e o nosso sistema. Tema bruto, aumenta o volume aí, o Segura Peão tá no aço.

0: toca essa viola aí, rapaziada do Arte Popular. Vamos fricotar com a gente aí?
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0: tá legal, ouvimos aqui no Segura Peão, três modão do bom, Fricote, João Paulo e Daniel com Arte Popular ainda, Cleiton e Romário, Não Namora com Zé Neto e Cristiano e o Jean e Giovanni, olha amor, já já tem um Sistema Bruto, com o melhor do modão aqui na sua Gazeta, agora tem Péricles Graveto.
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0: na Gazeta, tá legal, ouvimos aqui Rod Stewart, ainda os amigos, o Amor ao Ex e o Diego Vitor Hugo, beijei a cura aqui na sua Gazeta, daqui a pouquinho e o nosso Sistema Bruto e o Special Night volta na segunda-feira a partir das 8 da noite.
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0: Tá na Gazeta, tá legal, tá no ar aqui o nosso Sistema Bruto, até meia-noite. Bora curtir o melhor do modão, o melhor da moda de viola, o melhor da música sertaneja, aqui na sua Gazeta. Obrigado aí pelo carinho, pela companhia, vamos juntos, até a meia-noite. É o Sistema Bruto que tá no ar e a gente abre com Humberto e Ronaldo.

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0: Tá na Gazeta, tá legal, 10h32. Ouvimos aqui na sua Gazeta, no Sistema Bruto, o Luan Santana, Adrenalina, ainda Murilo Ruffi, Saudade Estranha, PPA. Se eu beber uma lata com Murilo Ruffi e o Hugo e o Guilherme Morena de Goiânia, com a Maélio Maraíso, ó, já já. É pra você ligado na Gazeta, teremos sorteio aqui no Edu Enigma da Múmia. E eu tenho pra você ligado na Gazeta, atenção, atenção, hein? Eu tenho pra você curtindo aqui o Sistema Bruto, tenho ingresso pra você curtir a Expo Agro, que acontece de 10 a 19 de julho na Acrimate. Então, ó, já já, no finalzinho aqui do Sistema Bruto, tem ingresso para você curtir o show do Murilo Ruffi na Expo Agro. Para participar, nome completo, bairro e a palavra Expo Agro.
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0: Muito bem, chegamos no quarto bloco do nosso Enigma da Múmia, agora já dentro do Sistema Bruto Batidão Sertanejo. É até meia-noite, vamos aquecer aí o nosso ouvinte, né, Max William?
1: Isso mesmo, até meia-noite, o Sistema Bruto no ar por aqui.
0: É isso aí, a Gazeta aquecendo você nesse inverno. Agora vamos para mais um repeteco do Enigma, lembrando que o Max William tá de olho na Copa do Mundo e daqui a pouco traz informações, hein, pessoal? Vamos para mais um repeteco, atenção, vamos lá. Um relógio parado marca 8 horas. Quantas vezes

0: Por dia ele mostra a hora correta. No próximo bloco, voltamos com a resposta do enigma. Até já!
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0: Tá na Gazeta, tá legal, só modão do bom aqui na sua Gazeta FM. É o nosso Sistema Bruto que segue até a meia-noite. Pra você ligado aqui na Gazeta, obrigado pelo carinho e pela companhia.
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0: Ouvimos do Sistema Bruto, Rafa Garcia Paradeiro, Matheus e o Cauã, Meu Silêncio, e o Altair, o Alexandre, Sonho de Amor, ainda Fiduma e o Jeca, pra você ligado aqui na Gazeta. Já já a gente volta com a resposta do nosso Enigma da Múmia.
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1: 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Tá na Gazeta, tá legal. Ouvimos aqui no Sistema Bruto o Jorge Henrique, o Rodrigo, o seu oposto, Simone Simaria, Quando o Mel é Bom, e o Rick e o Renner, ainda Zé Neto e o Cristiano aqui na sua Gazeta. Obrigado pelo carinho, pela companhia. E agora tá na hora do que, Max William? Tá na hora da resposta do nosso Enigma da Múmia.
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3: Legal, pessoal, chegamos no último bloco do nosso Enigma da Múmia da sexta-feira maravilhosa, sexta-feira fria, hein, pessoal? É, daqui a pouquinho nada, continua até a meia-noite aí o Sistema Bruto, né, Max William?
1: Isso mesmo, o Sistema Bruto segue até a meia-noite, hein, Múmia?
3: Muito bem, agradecer desde já o nosso ouvinte que nos deu essa audiência maravilhosa até agora, participando aqui do nosso Enigma. E agora vamos para a resposta do Enigma. Atenção, vamos lá. Um relógio parado marca 8 horas. Quantas vezes por dia ele mostra a hora correta? A resposta do Enigma. Duas vezes. Para a explicação. Um relógio parado coincide com a hora correta duas vezes em 24 horas. Bem explicadinho aí, né, Max William?
1: Bem explicadinho nos seus mínimos detalhes.
3: Maravilha, pessoal. Nosso muito obrigado pela audiência, participação, paciência. Estaremos de volta na segunda-feira. Bom fim de semana aí pra todo mundo. E eu já volto pra te ajudar aí no sorteio, Max William. Grande abraço e tchau!

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0: Gazeta. Tá na Gazeta, tá legal pra você que tá ligado aqui na Gazeta em 99.9. Só música boa, do jeito que você gosta, aqui na sua Gazeta. Excelente noite pra você, obrigado pelo carinho, pela companhia. E já mandou seu recado? Ainda não? Manda aí, 659-9987-2045. É o nosso Sistema Bruto no ar. Bora lá saber quem tá se dando bem aqui no nosso Sistema Bruto. Pra você que tá ligado aqui na Gazeta, ouvimos o João Carreiro Capataz, o René Ronaldo e o Silveraldo Country Show. Agora sim, bora saber quem são os ganhadores aqui do nosso Enigma da Múmia. Bora lá saber quem tá levando aqui ingresso pra casa da pizza na Avenida General Melo. Boa noite, Max. A resposta é duas vezes. Heitor Silvestre da Silva, do bairro Pedregal, levando o rodízio pra casa da pizza na Avenida General Melo. E quem tá se dando bem também, a Sidileia Xavier, do bairro José Pinto, levando também levando o rodízio para casa da pizza. Ela também mandou a resposta aqui duas vezes, então parabéns para você, tá bom? Sidneia Xavier, do bairro José Pinto, levando aqui o rodízio para casa da pizza na Avenida General Melo. E quem tá se dando bem, tá levando um ingresso para curtir aí o show do Murilo Rufi, é o Bruno César de Almeida Ribeiro, do bairro Paiaguás. E eu tô indo nessa saideira, tem Jorge e o Matheus, e já já tem o Gazeta na Madrugada, e às 4 da manhã tem o Manhã Sertaneja.
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o talento de Exalto. Jogadaça do melhor do mundo. A gente te falou, cara. Esse é o futebol brasileiro.

0: Oh, tempo bom! Tempo bom que não volta mais, hein, meu parceiro?
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1: E aí, Léo? 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

Bom dia, bom dia, bom dia. Conferindo a hora agora, são 4h16. Você ouviu aí dois passarinhos com Gilberto e Gilmar. Antes cantou aí Tião Carreiro e Pardinho, Levanta Patrão. Os Três Boiadeiros com Lourenço e Lourival. Foi que a gente começou o programa de hoje. Sabadão, 4 de julho do ano de 2026, né? É, meu patrão, hoje, 4 de julho, é o Independence Day, dia da independência dos Estados Unidos da América.

0: Arizona.
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2: Bom dia,
1: bom dia, bom dia. 4:18, temperatura em Cuiabá na marca dos 17 graus. Tempo com uma garoa fina, né? É, tá uma garoinha fina aí. Então, galera, tomar cuidado pegando a estrada aí. O caminhoneiro que tiver na escuta da manhã sertaneja aí, às vezes tá aí, né? Dando um chilinho aí, fazendo a madarninha. Vai pegar o trecho aí, tubarão. Vá devagarote, viu? Vá devagarote, porque tem pista, escorregadia, uma garoa fina no para-brisa aí. Você que tá de motorista de aplicativo, você que tá voltando pra casa, você que vai passar o final de semana, vai pegar a rodovia. Deus abençoe a sua jornada, tá bom? Amanhã tem jogo da seleção brasileira, 4:19. Muita gente tá quietinha em casa aí no barraco, né? Vambora, vambora, vambora. Chega pra cá, Teodoro e Sampaio.

0: Antônio de Levejé. Bom dia, bom dia, bom dia para a moçada de Jaciara, Rondonópolis, Juscimira, São Pedro da Cipa, Santa Elvira, Rondonópolis. Alô, Pochorel, bom dia, galera, no Vale do Gelo Dori.
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0: Bom dia, bom dia, bom dia, bom dia, bom dia. Alô, meu estadão querido do Mato Grosso.
2: Brasil.
0: Bom dia, Rondônia, Goiás. Bom dia pra moçada no Acre. Tem a galera do Rio Branco ouvindo nós aqui, ó.
3: Viola cabocla, não.
0: Alô, planeta, terra e região.
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0: molhada, não? A pista bem molhada lá. O Fartura tá no Cuiabá e basta de garoa.
1: Fartura que ele se refere é o Santo Antônio da Fartura, município de Campo Verde, na região do Colégio Agrícola, ali na Serra de São Vicente, tá? É na BR-070 ali, no KM-420, tá lá, Santo Antônio da Fartura. Um abraço a todo mundo aí do Córrego do Ouro, Mata Mata, Bigorna. Um abraço também ali pra galera da comunidade, ali, o João Ponce de Arruda. É, tem a moçada ali descendo ali da João Ponce ali, saindo aqui embaixo do Bom Jardim, né? Bom dia, bom dia, bom dia, bom dia. A moçada do Dom Osório. Alô, Fabrício. Fabrício também tá ali com as bandas, né? Só que ele já tá aqui, indo pro lado do Jaciara, né? Tá atrás da PRF ali, pra aquelas bandas ali, Ricardo Franco ali. Bom dia, Estrada Velha, né? Antiga 364 ali. Bom dia, Agrovila das Palmeiras. Bom dia pra moçada na comunidade de Serrana, ligadinho no Manhã Sertaneja. Alô, Distrito de Selma, bom dia, bom dia, bom dia, bom dia. Bom dia, Campo Verde, Barão de Melgaço, Santos.

Bom dia, bom dia, bom dia. 4 horas 33 minutos. Mandar um bom dia aqui pro irmão, né? O Rogério. Rogério lá do Lambari do Oeste, mais precisamente região do Sarizal ali, o boiadeiro Altair Rogério, né? O irmão tá embicado aí, o que liga é o Guarantã do Norte. Vai com Deus, era 1h30 da manhã, ele já pegou, ganhou o gravatar aí, né, homem? Guarantã é o destino, vai na paz. Olha a hora agora, são 4h33. Eu vou pro intervalo comercial e vou voltar com uma moda, um canto nativo. Vamos voltar com prosa, com trova e o canto nativismo.

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3: Bom dia, bom dia, bom dia, bom dia, bom dia. Deixa eu mandar uma alusão primeiro aqui, daí eu já vou. Então, vá se preparando aí. Walter Moraes, um bagualo corcoviador. Mas a louco, velho. Já prepare, gente. Bantuque da Imatiana, na escuta da manhã sertaneja. Bom dia, bom dia, bom dia. Deixa eu mandar um salão primeiro aqui pra zerar o play. Bom dia, Cito. Cito já pulou da cama, tá já dando o ar da graça ali, né? Bom dia, bom dia, bom dia, bom dia, bom dia, bom dia, bom dia. Ô, Arizona, bom dia. Quem tá falando aqui? Estamos por cá na Labuta, na escuta. Um ótimo dia a todos. 33 graus, céu limpo. Que lugar que é esse aqui? Ah, aviso laranja de tempestades extremas. Onde isso aqui, meu Deus? Por cá, o clima tá assim, ó. Um sol pra cada um. Em Portugal, ora, pois. É o gênio, né? É, meu patrão, na Europa, lá o trem tá cabeludo, hein? O trem tá cabeludo. 53 graus na França.

0: Fala aí, Tubarão. Fala pra nós aqui, o que que tá pegando aqui, meu filho? Esse aqui que é um amigo do varejeiro, né? Canta aí, fala pra nós aí, o que que tá pegando aqui?
1: Bom dia, Arizona. Certo? Arizona, ali no trevinho ali em Primavera do Leste, ali da 070 com a MT-130 ali. Pedi aí pro pessoal que vai passar por ali tomar cuidado ali, que tá bem liso ali. Tá? É muita neblina ali e ficou bem liso ali. Eu tava ali na frente do posto do barril ali, aguardando o meu caminhão chegar ali de Cuiabá, pra trocar de motorista. Ali, dois carros ali, em menos de 10 minutos ali, rodaram ali. Um bateu no guarda-reio ali, mas foi só colisãozinha mesmo ali. Beleza? Só tomar cuidado ali, que tá bem lisa aquela rotatória ali. Quem tiver vindo aqui pra Barra aqui, tá tudo liberado aí. Tem um pouquinho de neblina aí atrás ali só, mas tá tudo certo aqui agora. Positiva?
0: Positiva, você copiou um de AUQRM aí? Ah, na 070, né? BR-070 com aquele trevo ali da MT-130 aí que vai pro Pox, né? Que sai pro Pochorel ali e vai pra Rondonóis. Né? TKS aí, meu irmão. Obrigadão mesmo aí. É de grande valia, né, homem? Obrigado aí, chefe. Bom, já tá mateando aí. Vamos ouvir aqui, então, como é que se diz aqui? O Walter Moraes, um bagual corcoviador.
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0: Walter Moraes, um bagualo, gongoviador. Bom dia. Bom dia pra você que tá ligadinho no Manhã Sertaneja, né? Hoje, sabadão, dia 4 de julho. Temperatura em Cuiabá neste exato momento na marca dos 17 graus com sensação térmica de 15 em decorrência da neblina, né? Em decorrência da neblina, aqui até a sensação térmica tá desse tipo, ó. Bem desse tipo, ó. Bom dia. Peraí, deixa eu ver aqui. O tubarão tá falando aqui. Fala aí, mano. O que ele tá dizendo aqui? Fala aí.
1: Arizona, não, é que vai pro Paranatinga, aquele trevo lá em cima.
0: Ah, é o outro.
1: Vai pro Paranatinga ali.
0: Ah, positivo. Então tá aí, ó. Essa pitimba aqui é na 070, mas no trevo que vai pra Paranatinga com a 130. Então tá bom, então, Xê. Obrigado, irmão. Valeu aí. Ele não falou o nome dele aqui, cara. Ele falou num outro áudio aqui. Eu tô tentando abrir aqui, o nome dele não tá. Teu nome, eu só sei que... Júlio César. Ô, 4h47.

É Júlio, é Júlio. Bom dia, bom dia, bom dia. O Arizona, bom dia. Célio por cá, manda um abraço aí pra galera da Leste Transporte Rondonópolis, Barriga de Aço aí. Se der, manda pra nós os Luzes da Ribalta, com Altair e Alexandre. Ô, rapaz, acabou que falou certinho aqui o nome dele, velho. Era Altair de Alexandre e virou Altair e Alexandre. Bom também. Ô, Sarizal Lambari do Oeste, velho, falado. 2000 foi lançado um álbum, né? Uma coletânea de Paulo e

Paulo, né? E eu comprei ali no Caramujo, rapaz. Tava indo lá pra Mirassol, comprei isso aqui no Caramujo, um CD pirata na época. De Paulo e Paulino. Primeira vez que eu fui aí, Rogério, no Lambari do Oeste, ó. E tinha essa música aqui, tinha essa aqui, ó. El Condor Passa, no céu dos seus braços.

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1: Bom dia. Conferindo a hora. Agora são 4:52. 4:52. O Kim Barreiro é um cantor típico, conhecido no Portugal, pois. E o Zé Eugênio está dizendo, estamos aqui em Portugal no velho biscate. Biscate, na verdade, é bico, né? Fazer bico. Se você falar que vai fazer bico lá, é outra coisa. Biscate, ou freelance, como queira. Freelance. O povo acha que biscate é coisa ruim. Né? Nunca foi.
2: Ah.
1: Biscate. É porque não tem um assim, eu vou fazer um biscate. Fulano está biscateando. Biscateando, na verdade, ele está ali, trabalha aqui, trabalha ali, trabalha lá, entendeu? Não tem uma. Está fazendo ali um freelance. Ora, pois, em Portugal.

0: gosto de mamar. Só nos peitos da cabritinha mamo a hora que eu quero. Porque antigamente o povo mamava era direto. Sertanejo! Antigamente, né, o povo tinha uma imunidade violenta, né? Ia pro curral, meu patrão. Ia pro curral, já mamava, era na teta da vaca logo ali, que é pra não ter rolo, né? Já levava a caneca ali, já misturava ali. E já tava tudo certo. Parpa na teta, sei que tem parpa na teta, escutando a Gazeta. Você sabe qual é o maior mamífero do mundo, falando em leite? Você sabe qual é o maior mamífero do mundo? Sabe não?
1: Hã?
0: O homem, né? Mano, a vida inteira. Bom dia, bom dia, bom dia. Deixa eu mandar um bom dia pra Piazara que tá aqui na escuta de manhã sertaneja. Bom dia, Arizona. Frio em primavera. Márcio Granado. Ô, Márcio, eu tô vendo na foto aqui um piazote aqui. Deve ser teu piá. E escrito Valentim. Você é piloto de gaiola, homem? Gramac Máquinas Agrícolas, ó. Gaiola ajeitada aqui, homem. Você é piloto de gaiola, hein, chefe?

Fala, Banaí, Chiro, velho. Fala aí. Kart Cross, cara, aí, ó. Aí é um luxo, né, cara? Desse aí eu não tinha visto, não, velho. Ah, não, mas... Eu... Que dia que tem corrida, quando é que tem treino desse trem, pra nós conhecer isso aí, velho. É, não, trem arrumado, velho. Bom dia, bom dia, bom dia, bom dia, bom dia. Ô, Zezé de Camargo e Luciano, é o seguinte, canta pra nós aí, Luzes da Ribalta, né, cara? Eu não tenho com a Altair Alexandre, mas tenho com o Zezé de Camargo e Luciano. Burdoada nessa. Olha a hora, 4h59. 4 horas, 59 minutos, horário do Mato Grosso.

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0: Arizona.
1: Oh, tchá, tchá, tchá.
2: Reação em estado bruto.
1: Oh, bom dia, bom dia, bom dia, bom dia, bom dia. A Liliane tá aqui no Pochorel. Ela falou assim, ó. Bom dia, Arizona. O tão sonhado descanso chegou. Creche, descanso da creche, né? Mas em compensação em casa, a batalha vai começar. Faxina por aqui e uma pilha de roupa pra lavar. E o Pix? Nada ainda? Oi, Irati. Irati não é sua esposa, né, Liliane? Irati, né? Ô, faz um Pix pra mulher aí, homem. Faz um Pix aí, velho. Um frio desse aí, ai, céu, velho. Meu pai eterno. Bom dia, bom dia, bom dia, bom dia, bom dia. Bom dia pra senhora, dona, que tá aí do outro lado do rádio dando talento na casa, né? É, não, então. Cuidado, né? Bom dia pra você que tá aí preparando um cevado, topetudo. Tô me pedindo aqui daquela gaúcha, louca. Alemoa, alemão. Ela falando lá do mate pissudo.
3: Hã?
1: Calma, que é uma expressão, né? É uma expressão da região lá, da fronteira, né? E a China velha falando lá do mate cevado, volumoso, caprichado, né? Cadê aqui o mate aqui? Eu tenho um mate aqui. Agora, pô, sumiu tudo o trem aqui. Hã? Sumiu o trem aqui, caramba. Peraí, não é esse, não é esse, não é esse. Ah, tá aqui. Fale aí, China. Fale aí desse mate lá da fronteira.
4: Agora vamos tomar um mate. Deu dor de barriga, tu falou de noite, já. Como é que é? Xisa.
5: Xisa, não, me deu crise de ansiedade. Achei que eu ia infartar. Acordei o pensinho 4 vezes de madrugada falando, meu Deus, estou infartando. Mas aí tá tudo bem, agora vamos tomar um chimarrão bem pissudo aqui, né?
4: Tipo, não pode não. Pissudo é o quê, tá? Coisa. Porque pissudo pode ser mal interpretado, né?
5: Sim, eu sofro com isso na internet, nas internet, porque daí todo mundo fica falando, ah, não sei o quê, não sei o quê. Os homens mandam lá, ah, que é pissudo, não sei o quê. A gente, eu moro, gente, numa cidade que fica a 30 quilômetros da fronteira com a Argentina. Aqui todo mundo é bem bagual, bem isso, bem aquilo, assim, né? Que é uma região, é a região das missões. Então, mate pissudo, não é um mate, sabe? É um mate, assim, ó, bem verde, com um monte bem avantajado de erva, bem espumado, isso que é um mate pissudo. E daí a vovó Loura, coitada, a vovó Loura, meio surda, ela não sabe falar pissudo, ela fala, eu também sei fazer um mate bem fissudo. Aí agora ficou fissudo em vez do pissudo, porque fica maliciando o chimarrão da gente, né?
4: Tá bem, tá bem. Ah, muito bom, tá aí o mate pissudo, vocês tomem, eu vou passar esse pra outro.
1: Homem. É de cair aí, corredor da ceifa também nesse tipo, né? Barbaridade. Olha a hora, 5:11. Ainda estão pedindo aí, né? Bah,

0: pues you know, es que barbaridad. Tu rio aí, o mate. Homem. Bom dia, bom dia, bom dia, bom dia, Menezes. Menezes, Aretuza, como é que tá o mate aí? Ah, eu conheço o mate topetudo, né? É, bem cevado, topetudo, né? Tipo, esse outro aí eu dispenso também. Não, até o nome incomoda. Buenas! Alô, Fabiano, vai falar, tá no Tangaralha da Serra ali, ô. Tipo, é, bom dia, bom dia, bom dia. Bom dia, Claudino. Grande abraço aí, Claudino. Tá na escuta do Manhã Sertaneja, Fazenda Alabama. Ele e a esposa Nice, né? Todo dia ligadinho aqui no Manhã Sertaneja. Bom dia, bom dia, bom dia, bom dia, bom dia. Irati tem um escorpião no bolso, rapaz. Ô, Irati, libera uns pila pra esposa aí, homem. Faça um pique generoso aí, ó. Clima, o clima tá gelado no Tangará. 14 graus, hein, cara? 14 graus, sensação térmica. De 14, Cuiabá tá 17. Mas, ah... Ô, que mais tem aqui? Vamos lá, vamos lá, vamos lá, vamos lá. Bom dia. Bom dia. Neiva de Santa Catarina. Ih, mas apareceu a Margarida. Olha. Tá a Neiva e a netinha dela ali na foto ali. Neiva tá sumida, igual a Urinha de Fleira, né, Neiva? Mas, ah, que barbaridade. Congelou o quero-quero no Santa Catarina, tá dizendo aqui. Que lugar que você tá aí, Neiva? Vamos ver aqui, ó. Ah, São Jorge, Santa Catarina, 2 graus. Céu limpo. Ai, louco, velho. Meu Deus do céu. Sensação térmica ali. E pode cair pra menos 7, né? Não, sensação térmica de 0 grau. Você tá louco. Ah. E o banho como é que fica? São Jorge, Santa Catarina. Ô, lugar gelado! Tá louco, 2 graus, sensação de 0. Tiago, bom dia, Arizona. Partiu Matupá, Tiago, Fumaça, Clóvis, Carlos. Opção, sonorização. Toda alguma da opção, sonorização aí. Um abraço pro Toninho Cabeção. Grande Tiago, ZF Comunicações, tá indo aí pra Matupá. Um evento aí, qualquer evento aí, fala pra nós. Fala pra nós aí. Ah, guri novo, Márcio mandou uma panela aqui, ó. Que é isso aqui? Dobradinha? Não, deixa eu ver aqui.
1: Ó, que eu fiz ontem à noite, ó.
0: Ah, guri novo.
1: Falei, vai esfriar, vamos fazer um bucho com mocotó.
0: Mas, ah.
1: Feijão branco.
0: Aí é de rico, hein?
1: Ó. Bacon, calabresa.
0: Não, esse é o de rico mesmo. É, não, não.
1: Olha aí, ó. Tipo... trembão aqui, é sustância, hein, ó.
0: É bom, esse aí.
1: Coisa boa.
0: O cara que tem Renegade comeu um trem desse aí, caga 3 dias. Sem parar. É, não, é verdade, o trem aqui, aí eu falar do pé no bucho aí, o Márcio Granada, Primavera do Leste. Aí eu falar do pé no bucho. É, não, esse é tipado. Bom dia, bom dia, bom dia, bom dia, Dinho. Poços Artesianos, Dinho tá na escuta do Manhã Sertaneja também, né? Ô, agora

Esse cara aqui, cara, esse aqui deu com os beiços no arame, cara. Chegou igual a Tim, né? Cheio das boas intenções, né? Cheio de plano, mas nenhum presta, cara. Chegou na porta da casa da mulher e a mulher falou, aqui não, bebê. Pega descendo, que aqui subindo é contramão agora. 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Oi, flagelo! 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
1: Oi, dia, bom dia, bom dia, bom dia, bom dia, bom dia. Good morning, Mitterrand. Bom dia, os cuts. Os alemão, os alemão.
2: You hey.
1: Lá em alemão, o Cristiano, o Fabiano. A vossa esposa, dona Cristiana, ela é alemã? É alemã também? Fala pra nós aí. Bom dia, bom dia, Miro. Tá por onde, Miro? Aonde que você tá, homem? No lugar da testa, na primavera aí? Você tá, vamos dar umas worteadas hoje aí. Bom dia, bom dia, bom dia, bom dia, bom dia, bom dia.
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1: 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Fala aí, o Fabiano, tá, galera, certo?

Dans la Christianella er alemand. Jabuti, bom dia, Jabuti. Jabuti também tá na escuta da manhã, sertaneja. Alô, Dinauro, Cannabis Food também. Já tem solo goiabano, fala pra nós aí. Bom dia. Bom dia pra você que tá aí, não vê a hora de terminar a tarefa, né? Virar um peido no mundo, né? É bonito de ver aqui, cara, o Fabiano, né? Bicho é atentado, mas essa mulher fala, ele puxa a orelha ligeira. Ele não é alemão, não. É gringa. A esposa dele não é alemão, não, é gringa. Não! Aí eu... É melhor não contrariar, não, não dá confusão. Bom dia. Você que tá aí, não vê a hora de acabar a tarefa, é pra virar um cisco no mundo aí, né? Pra virar um peido no mundo aí. Bora pra festa, bora pra Golonha. Vambora. Aumenta o volume aí, dona Cristiane, vai lá.

banda rainha musical. Pra você ter uma ideia, cara, a história desse povo aqui é diferenciado, viu? Banda rainha musical tem 106 anos de história. Essa música aí, Guardanapo, é do DVD 100 anos. Pra você ter ideia, eles fundaram a banda em 1920. Né? A banda foi fundada em 1920. Rainha Musical é um tradicional grupo de baile brasileiro fundado por volta de 1920 por Leopoldo Martini em São Sebastião do Caí, em Rio Grande do Sul, consagrado aí como um dos ícones das bandinhas de baile do Rio Grande do Sul. Ai.

E eu vou até final. Né? Essa aí outra é diferenciada, né? Já que nós estamos nesse vibe, dessa vibe de bandinha aí. Mas isso aqui não podia faltar também, né? Eu também sou fã desses caboclos aqui, ó. Os atuais, né? Vambora, vambora, vambora. Baile na colônia hoje, tipo. Hoje tem festa na colônia. Bora, bora, bora, bora. Bom dia, bom dia.

0: Obrigado, obrigado.
1: Os atuais, 5h32.
0: Obrigado, Eto'o.
1: Bom dia, bom dia, bom dia, bom dia. Bom dia, Dinauro. Dinauro acabou de ancorar ali, procedente do Estadão de São Paulo, vindo de Campinas. Tá ali na Carva Lima, né? Você sabe qual que é o cúmulo da rebeldia, né? O cara morar sozinho e fugir de casa, né? Ele já tá ali, já vai esvaziar o caixote ali, já vai, não vai nem esvaziar, né? Ele vai desengatar um, engata outro ali, ó.
2: Vamos embora, vamos embora, vamos embora.
1: Aí, ó.
2: Alaíde.
1: Tá agarrada.
2: Ô, Alaíde. Vamos embora, vamos embora, vamos embora. Ave Maria.
1: Já vai ganhar o gravatar de volta, homem. Mas não precisa nem passar em casa, né? Vou fazer o quê em casa, né?
3: Hã?
1: É, ué. Aí tá certo. Bom dia, bom dia, bom dia, bom dia. Já tá voltando. O homem já tá virando risco no mundo aí, né? Fala aí, fala aí, fala aí.
4: Acordei aqui, rapaz. Tá frio, né? Olha, louco. Rapaz, era na pensão seca. Ontem passei lá, era por volta de 8 e pouquinho da noite, 8h15, 8h20. Rapaz, tava 13 graus lá, meu irmão. Você tá doido.
1: Vai com Deus aí, Dinauro. Um abraço a Curizada que tá no trecho. Eu vou pro intervalo e já volto. Bom dia, bom dia, bom dia. 5 horas, 33.

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1: Bom dia, bom dia, bom dia. 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

0: Bom dia, bom dia, bom dia, bom dia. Deixa eu mandar um bom dia aqui pro Rodrigo Vasconcelos, né? Rodrigo tá lá no, na Bahia, né, cara? Chapada Diamantina. E ele mandou uma mensagem aqui dizendo o seguinte, falou, olha que doideira, cara. Falou, tô aqui na Chapada, na Bahia, né? Serra da Mangabeira, cadê aqui? Pera aí, deixa eu pegar aqui o... O Rodrigo tá aqui. Cadê aqui, ó? Rodrigo Vasconcelos. Bom dia. Chegando na Serra da Mangabeira, Bahia, matando a saudade do Rio Grande do Sul, ouvindo as galderas que tu toca aí. Nós aqui tomamos mate, topa tudo, de fato, o mate dele é o raiz. Caramba, velho, tá gelado lá, ele tá passando a Chapada Diamantina, Bahia, né, cara? Tá dando 16 graus. E aí, Paulinho?
1: Não, dá aquele mate, tudo.
0: Você gostou do mate?
1: Mate,
0: é. Você tem tradição do mate ou você tá querendo aderir agora, depois que escutei?
1: Aderir depois desse lançamento.
0: Ah, é?
1: Você pega...
0: Pega, não, aí já você tá misturando. Mate recheado, cevado. Eu tenho até medo do que vem dentro do recheio. Não vou nem perguntar o que é o recheio, vou deixar quieto. Tá tudo certo esse final de semana?
1: Graças a Deus, estamos aí, né?
0: É?
1: O sol, o chuva,
0: tamo junto. Tamo igual arreio, né, louco? Apertado, mas por cima.
1: Por cima.
0: Por cima. Falou. Tá doido, é o Janho, né, mano? Ô, Júlio César Arizona, toca pra nós aí, Pedrada de Milonga, Gurido César Passarinho. Aí, Pedrada de Milonga, Gurido César Passarinho. Ah, tá. Falando em alemão, já ouviu falar na banda Vox 3? Não conheço não, Júlio, mas vamos procurar aqui, homem. Procura aqui pra ver o que vira. Alô, Laranjinha, bom dia, bom dia, bom dia. Fala aí, Tubarão. Fala aí, Ismael. Ismael, na escuta da manhã sertaneja.
2: Bom dia, Arizona. Bom dia. Por cá, o Ismael aqui, saindo da Itamaraty, aqui em Itanorte, sentido Primavera do Leste. Positiva. Tudo de bom. Feliz sábado a todos os companheiros da estrada aí.
0: Amém.
2: Bom dia a todos.
0: Você também, Ismael. Ismael, irmão de Isaac. Filho de Abraão com Agar, né? É Brima, esse Brima, a Bíblia. Deus ouviu o seu choro, né? Aí, uma história bonita, nome bonito. O Arizona, bom dia, manda a corda pra Gospi pro Everaldo, cabeça de Rolon. Ah, sim, da Eco Diesel. Barriga de Aço, Mato Grosso, São Paulo. Agora eu entendi, Rolon é aquele desfedorante que passa debaixo do subaco, né? Cabeça de Rolon. Será que o cara é careca? Os caras também não alisam, né, velho? Meu Deus do céu. Fala se não é o diabo agindo. Na onde, homem? É esse mesmo, ó. Cabeça de Rolon. Ontem eu entendi. Ah, é, mas ontem veio fartando. Veio fartando letra aí, viu, Juninho Andrade? Foi fartando letra. É por isso que eu não li. Oi. Cabeça de Rolon, cara. Eu não gosto daquele desuso, daquele negócio aqui. Você passa aquele trem no subaco, né, cara? E quando ele vai acabando aquele Rolon, e que vira uma lambuzeira debaixo do subaco, né? Ele vai acabando o Rolon, ele vai engripando. E dá-lhe puxar os pelos do subaco, velho.
3: Ah!
0: Meu Deus! Não é de Deus aquilo.

0: Cabeça de rolão. Esse cara tem tempo. Tem tempo. Pior com tempo, caga longe, né? Bom dia, Arizona. Marcão, por cá, xerife. Araputanga tá fria. 13 graus em Araputanga. Bom dia, bom dia, bom dia. José do Prado, bairro Novo Niterói, Várzea Grande. Gostei de ouvir a música. Quero mamar no peito da cabritinha. Eu via na feira de São Cristóvão, no Rio de Janeiro, há 17 anos. Obrigado por tocar ela. Ave Maria, é verdade, né, cara? Essa música é antiga, isso é igual a posição de cagar de coque, né? Véi. Meu Deus do céu. Ô... Chega aqui, cara. O Zé Ramalho, é verdade, rapaz. Faz hora que estão me pedindo essa música aqui. Atendendo a milhares e milhares de pedidos de uma só pessoa. Não, não, mas eu sou fã dessa música, ela é boa mesmo. Né? Essa música é uma burdoada, né, cara? Oi, cidadão, bom dia! É nóis!
1: Arizona.
0: Oh, tchá, tchá, tchá!
1: Reação em estado bruto.
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Zé Ramalho, Cidadão. Essa música é linda, linda, linda, linda, linda, cara. Eu vou falar pra você. Are you ready to party? Eu viajo quando eu escuto essa música. Rapaz do céu. E acho que eu lembro de quando a gente era pelego, né, velho? Pião, mas pião, pião mesmo. Nós trabalhava, era ajudante de servente, não era nem graduado de servente, né? Que era... Trabalhava pra um cara chamado Fulu. Fulu, era o gato lá, né? Eu trabalhava de servente pedreiro, rapaz do céu. Toda vez que eu passo lá, quando eu passo, né? Faz tempo que eu não vou lá também, né? Eu guardo lá na cidade de Limeira, interior de São Paulo. Tem um prédio lá, pá, coisa mais linda do mundo, o prédio. Trabalhei naquele prédio lá. Toda vez que eu passo lá, eu volto lá. Mas lá nos anos de 1986, cara. Virava concreto, era na enxada, velho. Não tinha bitaneira, não. Bitaneira era de luxo, salão. É doido, Deus é mais. Só pela misericórdia mesmo. Era, como é que se fala? Fazia lá massa de reboco. É, no estado de São Paulo eles tinham mania, colocar areia lavada e areia de goma, né? O saibro, misturava saibro e botava o cal pra curtir. Pagava cal, curtir, comia a botina da gente, comia a cacunda, comia tudo, velho. E o couro mesmo, velho. Frio da bubunha, né? Essa temperatura aqui pra nós era normal no estado de São Paulo. Tá louco. Aí tá bom, né, velho? Vem em cima, né? Tá bom, tamo aqui, ó. Como é que Deus é bom? Alô, Naldinho, claro que sim. Bom dia, Tubarão. Bom dia, Celso, Negão. Alô, Geraldo, Nego. Falando ali do Vale do Gerudor, cidade de Pochorel. Nego Rei do Fomento. Bom dia, bom dia, bom dia, o grupo dos piratas. Alô,

0: Pirata, alô, pirataria! Bom dia, bom dia, bom dia, bom dia, bom dia! Deixa eu ver quem mais tá por aqui, dando ar da graça aqui. Bom dia, Arizona, isso aqui, ó. A Araputanga tá só o gelo. O Igor que tá falando aqui, ó. É o outro aqui, né? Rapaz, tá gelado mesmo, hein, cara? Meu Deus do céu! Bom dia, bom dia, bom dia, bom dia, bom dia, bom dia! Fala, meu irmãozinho, fala aí, fala aí, fala aí, fala aí, fala aí.
1: Bom dia, Arizona. Que Deus abençoe você, sua família, todos nós.
0: Amém.
1: Só pelo que o companheiro falou aí, a rotatória é aquela que sentido Barra do Garça para Natinga.
0: Positivo.
1: Possivelmente é aquela que tem o guarda-reio, que sentido Pochorel não tem não, pouso.
0: Positivo, meu irmãozinho. Brigadão aí, cara. Tá falando aqui mais cedo do de uma informação ali, né? A rotatória da 070. Alô, Sidney, bom tempo. 070 com a rodovia. Com a rodovia. Como é que se fala? 130. Ô! Quem que pediu aqui, ó? Ô, Célio. Então, mas essa música aí é a Altair do Alexandre, mas é Altair mesmo, é Altair do Alexandre. Essa música aí nós não temos ela na programação aqui. Eu tenho ela com o Zezé de Camargo, eu toquei ela aí. Positivo! Bom dia, deixa eu mandar um bom dia aqui pra gurizada que tá na lida aqui, né, cara? O nome dele, cadê? Tava aqui agorinha aqui, ó. O Leandro. Leandro tá ali, Arizona. Manda um alô pra nós aqui na ferrovia. Na 263. Pedra Furada. Que é o Leandro Jota. Olha, rapaz, amanheceu nublado mesmo. A galera da ferrovia que vai passando ali, né? Bom dia, bom dia, bom dia, bom dia. Tá saindo a ferrogrão aí. Só neblina, só neblina, só neblina, só neblina. Bom dia, bom dia, bom dia, bom dia. Ah, Pão Negro acordou mais cedo pra molhar as rosas do deserto. Só porque tá garoando, né?

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1: Bom dia, bom dia, bom dia. Mandar um bom dia aqui pro Anador, né? Ô, oh, Anador. Anador tá ali no Parque do Lago se ajeitando pra ganhar o gravatá, né? Pra ir pro trabalho aí. Obrigadão aí, Anador, do carinho da audiência aí, a galera que tá na escuta do Manhã Sertaneja. Bom dia, bom dia, bom dia, bom dia, bom dia. Bom dia, bom dia, bom dia. Você que lembra, escuta essas músicas aqui, volta lá na época que era guri, né, cara? Criança, né? O Eugênio tá em Portugal, ele tá dizendo, rapaz, eu também sou dessa época aí, ó. Fazer massa com saibro, né, inchado no interior de Rondônia. Agora, só antes... Agora antes de mudar pra cá, quando procurar servente em Cuiabá, primeiro perguntava se tinha bitoneira. Quanto paga e quanto ficava pra ficar segundo plano. É verdade, né, cara? A gente saía, eu vou falar uma coisa pra você, na boa mesmo. Quando não tinha o trampo ali de servente ou qualquer coisa, sabe o que nós fazia? Eu e meu irmão Bonanza, velho. Pegava uma enxada, sério mesmo. Sabadão era o dia, né, que você encontrava o marido e a mulher em casa. Às vezes a mulher queria que o cara desse um talento no terreno. E o caboclo não ia, sabe? Mas chegava lá. Opa! Quer que dá uma limpada no terreno aí, moço? Uma latinha, cara, uma lata dessas de 20 litros. Um sarrafo, um pedaço de ripão na boca ali pra fazer uma arça na lata. Aí limpava, montava, às vezes, normalmente um terreno baldio. Tirava o lixo do lugar e jogava no outro. Mas limpava, velho, ganhava uns pilos ali. Na enxada, na agarrado no Guatambu, cara. Isso aí na faixa dos 12, 13 anos. Não tinha frescura, velho. O que mata porco é

0: Serviço não mata homem, não, homem. Bora trabalhar, meu filho. Bom dia, bom dia, bom dia. Bom dia, Milton. Milton também tá lá no Santo Antônio da Fartura, né? Viajou no tempo agora aqui, né? Fala aí, fala aí, fala aí, Milton. Fala aí, fala aí.
1: Bom dia, Arizona. E aí, tudo bem? Então, Arizona, lembrei agora da época de antigamente também. Já puxei muito enxadinha, enxadinha fazendo massa.
0: Você não tinha graduação nenhuma? Vamos virar servente de pedreiro. Você vai trabalhar de servente. Primeiro era ajudante de pedreiro. Ajudante de servente, depois graduado de servente. É. Oh, meu Deus! Uai. Chega pra cá, Marília Mendonça, você canta do ovelha aí, ó. O ano era 1976. Exatos 50 anos aqui no Remaker, né? Com a Marília Mendonça. Bom dia!

0: 6:02. Bom dia, meu jovem magrão por cá, saindo de Rosário Oeste em busca da capital. Toca pra nós a música Guri. Bom dia, bom final de semana, abençoado, amém. O Michael QRA de Magrão, pra você também, meu irmão. Deus abençoe sua vida e sua família. Eu vou fazer o seguinte, eu vou pro intervalo comercial. Alô, Renato, bom dia, Renato. Renato dizendo que a paz e a felicidade façam parte do seu dia. Que Deus lhe dê um dia abençoado. Bom dia pra você também, Renato. Mandou do Chico Rei Paraná, qualquer um aí. Não, vamos mandar um trem arrumado aqui. Quem gosta muito do Chico Rei Paraná é Dona Nelly, né? Esposa do Cristiano ali. O Sabá tá ali no Alto da Floresta, ali, fritando uma carne de porco, né?
1: Fritando uma carne aqui pra colocar na lata. Ó. Ela tá amarelinha assim, que eu coloquei açafrão.
0: Ah,
1: e a colher de pau, ó. Colherzão de pau.
0: É, panela.
1: A panela minha não é apropriada, sabe? Mas só tem essa aí.
0: Não, tá bom, homem. O mais importante você tem que é a carne, você tá louco? Mas, ah, homem, vambora pro intervalo, né?
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0: Bom dia, bom dia, bom dia. 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

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Bom dia, moçada. 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

0: Bom dia, bom dia, bom dia, bom dia! Oh, essa música aqui foi gravada em 1974, né? 1974, pelo Heleno, né? O chileno, né? Aqui, ó. Fez um sucesso tremendo aí, ó. Guri novo, né? Heleno, 1974. E aí, quando foi em 2006, o...
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0: Embalou muitos corações, né?
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0: Guri novo.
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0: Aqueles parquinhos de diversão com aquela. O som do parque era uma bosta, né, cara? Era um mastro que eles levantavam lá, velho. Levantava um mastro lá e colocava uma corneta, virava pra cada lado. Uma não, quatro, né? E de longe você ouvia essas musiquinhas aqui, ó. Você sem nenhum pila no bolso. E o povo jogando argola pra tomar sodinha. Argola era uma argola de plástico. Deixa eu explicar que tipo de argola é. Que até hoje o povo joga argola, né? Não, o negócio é diferente. Era, cara, você ia lá, tinha aquelas garrafas de sodinha quente. E o cara comprava lá o fecho, lá, tipo o dinheiro de hoje. Pra nós que era desintegrado, não era nem quebrado, era muito dinheiro, era um balaio de dinheiro. E aí o cara comprava lá um fecho de argola assim, tchau, jogava lá e tchau, sodinha. Sodinha, pra você que furava a tampinha da tubaína pra render mais. Pra você que não tava acostumado a beber Coca-Cola, só bebia no Natal. E no dia que bebia Coca-Cola, quando o gás saía pro nariz, parecia que ia morrer, né?
1: Ah.
0: Alô, Chico Rei, Paraná! Canta pra nós aí! Fala pra nós, fala aí, Chico Rei, Paraná!
3: Alô, meu amigo Arizona, aqui é o Chico Rei. Oi, gente, um abraço do Paraná. Nós também estamos com você aqui na Gazeta FM. E mais um modão.
0: E bora arrancar a casca de ferida então, né? Vambora, menino, vambora.

0: Bom dia, Moacir. Moacir também furava a tampinha da tubaína pra render mais, né, cara? Ô, meu Deus do céu, trem era punk, né, velho?
1: É igual beber Coca-Cola. Não tá acostumado a beber Coca-Cola, né? Só aquele que suco. O dia que bebi um golão de Coca-Cola, que saiu gás pro nariz.
0: Não! Ou então você pulava dentro de uma lagoa, né, cara? E a água entrava pro nariz. Dá aquela ardência bem no miolo, né? Bem na muleira ali, ó.
1: Bom dia! Bom dia, João Vitor!
2: E hoje tá bom pra chorar na cama, hein? Oh. Lugar quente, porque aqui pra fora tá frio, rapaz do céu. E um sereno. Vai embora, tô indo ali praticar um esporte, jogar um futebol. Oh. Bora, partiu, ouvindo Arizona.
0: Aí sim, ó. O rico sabe viver, né, cara? É outro nível, né?
1: Outro nível. Bom dia, Márcio. Márcio realizando aqui. Ei, Arizona.
0: Se cá por cá, já furei a tampinha. Furava com prego pra render mais, cara. Ô, Jesus amado. Aquilo era mais açúcar e água do que...

Bom dia, Arizona, que Deus continue abençoando grandemente a todos nós, que tenhamos um final de semana. Manda um modão pra nós aí. Bom dia, Denilson Caldeira. Bom dia, o grande Salsicha. E ele tá com mate topetudo. Um mate nativo. Louco, velho, grande Salsicha ali, do Amazônia 30. O Salsicha, um abraço aí. Um abraço pra você aí, bagulizado aí. Bom dia, Carlos Lopes. Bom dia, rapaziada. Obrigado no manhã. Parabéns ao nosso vice-presidente, né, do Grupo Gazeta de Comunicação. Hoje é aniversário do Carlinhos Dorineu. Carlinhos, um abraço aí, meu irmão. Não, né? Muito digno e poderoso irmão. Três vezes poderoso irmão aí. Que Deus te abençoe. O grande arquiteto do universo lhe cubra com luzes. Da serenidade, que dê saúde, continue abençoando a sua vida, ao lado da sua família, dos seus amigos. Aproveite seu dia. Parabéns aí, grande Carlinhos Dorileu, vice-presidente do Grupo Gazeta. Chandler, cara, é um Chandler. Parabéns, mano, velho. Parabéns mesmo, velho. Deus abençoe. Pelo ser humano que você é. Cara, é diferente, né? Canta aí, Mato Grosso Matias. Na sequência vem a mensagem de hoje. Ao lado da esposa, dos filhos aí. Parabéns, meu irmão. Sucesso sempre, cara.

Grande Pirito tá ali na escuta. Ô, mano, velho, é uma honra poder fazer parte do seu time aí, tá bom? De coração mesmo. Carlinho Dorileu, caboclo diferenciado. Cara. Na verdade, a família inteira, né? É muito bom, muito bom. Desejo toda a sorte do mundo, viu, meu irmão, na sua vida aí. Que Deus continue te abençoando e que Deus continue lhe dando saúde, serenidade, de você ter a graça de ver os filhos dos filhos dos seus filhos crescerem, tá bom? Isso é bênção. Isso é bênção. Muito obrigado mesmo aí por ser esse ser humano que é, de coração. Quem conhece Carlinho Dorileu sabe que eu estou falando a verdade. Convido você a refletir sobre a mensagem de hoje. Parabéns a todos os aniversariantes do dia de hoje. Convido você. Todos os dias gravamos essas mensagens aqui nos estúdios da Rádio Gazeta FM com um único propósito: levar até você uma palavra de esperança, uma palavra de fé, independente da religião que você frequenta, o que não vai mudar em nada na minha vida. Mas é importante a gente ter uma comunhão com Deus, estabelecer um vínculo, uma intimidade para com Deus. Sêneca, contemporâneo, Sêneca foi um filósofo que viveu na época de Jesus, né? Foi contemporâneo dele, ele dizia o seguinte: o homem que não sabe aonde vai, nenhum caminho lhe será favorável. Você precisa saber o que você quer da sua vida. Tem um provérbio chinês que o próprio Aristóteles também usava, né? Que a caminhada de 1.000 quilômetros começa com o primeiro passo. Então eu recomendo a você, busque estar orientado. O que é oriente? Oriente é o leste, aonde o sol nasce. É de lá que vem a luz maior. Busque Deus. Um homem sem Deus, ele é desorientado. Depois que você estiver orientado com Deus, buscou o oriente, onde vem a luz maior, aí você vai se nortear. Um homem sem mulher, ele é desnorteado. Ele fica doido, não sabe para onde vai. Nada faz sentido, porque não é para onde você vai, mas o que te faz voltar. Assim como a bússola aponta para o polo norte, o polo magnético da Terra, o seu lar tem que ser o polo magnético que te atrai de volta. Saímos todos os dias, travamos batalhas, temos sonhos. E o que é mais interessante nesse conceito filosófico: nascemos sem pedir, morremos sem querer. E a maioria não aproveita o intervalo. Salomão escreveu isso daqui. Eclesiastes capítulo 3. Preste atenção. 41ª geração que antecede Jesus. Salomão, filho de Davi. Tudo neste mundo tem seu tempo. A cada coisa tem a sua ocasião. Há tempo de nascer, tempo de morrer, tempo de plantar, tempo de arrancar, tempo de matar tempo, tempo de curar, tempo de derrubar, tempo de construir. Há tempo de ficar triste, tempo de se alegrar, tempo de chorar, tempo de dançar, tempo de espalhar pedras, tempo de ajuntá-las, tempo de abraçar e tempo de se afastar. Há tempo de procurar, tempo de perder, tempo de economizar, tempo de desperdiçar, tempo de rasgar, tempo de remendar, tempo de ficar calado, tempo de falar, tempo de amar, tempo de odiar, tempo de guerra, tempo de paz. Tudo tem seu tempo. Então não amaldiçoe seu passado. Ontem, conversando com um amigo, e perguntei: se você pudesse voltar no tempo, o que você faria? Ah, eu voltaria quando eu tinha 20 anos. Falei: seus filhos, você não é feliz? Por quê? Quantos anos tem sua filha? E ele me disse, eu falei: então, se você voltasse lá atrás, você não teria sua filha. Você só tem sua filha pelo caminho que você passou. Você só é o que você é hoje pelas experiências que teve, pela história que viveu, pelos acertos e erros que fez. Não tem como voltar na encruzilhada da vida e redesenhar. Ah, se eu tivesse a cabeça que eu tenho hoje, há 30, 40 anos atrás, eu faria diferente. Faria nada. Só chegou a essa linha de conclusão pelos erros e acertos. Então aproveite a vida. Nunca deixe de sonhar, não deixe que ladrões de sonhos cruzem seu caminho.

0: A vida é sua, o propósito é seu. Saiba o que você quer na sua vida, estipule metas. Porque o resultado você vai ter de qualquer jeito, bom ou ruim. Mas estipule metas. Trace objetivos. Crie um plano. E vá em busca disso. Nada, ninguém tem o direito de roubar seus sonhos. Você é quem escolhe, a vida é sua.
1: É só você.
0: Deus te abençoe.

0: Bom dia, bom dia, bom dia! 6 horas e 32 minutos, tríplice fraternal abraço a todos os homens livres e de bons costumes. O Rafael Miranda, né? Oriente de Barra do Garças. Bom dia, mano, velho. Bom dia, bom dia, bom dia. Doutor, né? Rafael Miranda, advogado. Um abraço. Eu vou pro intervalo comercial e volto com mais Manhã Sertaneja. E hoje, sabadão, na Gazeta de Cuiabá, daqui a pouquinho tá chegando ele, o JP, o João Paulo. Ei, João Paulo, velho falado, bom dia.
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2: Bom dia. Bom dia, Kleber, bom dia, Priscila, bom dia, galera lá da Churrascaria Chimarrão, ó. Tão me perguntando aqui se a Churrascaria Chimarrão vai abrir no domingo aí pro Jogo do Brasil. Não vai não, tá? Só hoje. Hoje tá lá o churrasco normal, das 10h30 da manhã até as 2h30 da tarde. E logo mais, às 17 horas, já começa o happy hour ali. Hoje tem do Neto e Matias, né? Olha ele, rapaz. Você sabe que tem três espécies no mundo que não sente frio, né? Bom dia, João Paulo.
4: Bom dia, Arizona. Bom dia, meu amigo Arizona e a toda a galera da audiência do Manhã Sertaneja.
2: Tô falando aqui pra galera, tá com a mão gelada, hein? Tô falando pra galera ir lá na Churrascaria Chimarrão hoje à noite, lá tem o happy hour lá.
4: Você vai lá?
2: Bora.
4: Então bora.
2: Bora. Hein? Deixa eu falar pra você. Tem três espécies no mundo que não sente frio.
4: Ah, eu tô incluindo?
2: Foca, pinguim e piriguete.
4: Achei que era eu. Que
2: não, você... e agora você tá de bermuda e chinelo de dedo, homem. Tá louco? Você já viu piriguete sentir frio?
4: Não, hein? Só na parte de cima, na parte de baixo não sente, não. Usa só a short, Arizona. Você já viu minha menina piriguete de calça?
2: Não, é frio. É em foca, você já viu? Ele esfrega o fiofó no gelo, homem. Bom dia! 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

0: 好的。
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2: Bom dia, bom dia, bom dia. Outro dia desse eu vi na internet aí, essa música aí fez sucesso nos anos 80 aí. O Black People Car aí, né? Fusca Preto. Fez sucesso, explodiu com o Almir Rogério. Eu vi uma versão ali atualizada, né? Deram um upgrade e colocaram sobre carro elétrico aí. Eu não tô conseguindo. Ah, tá aqui, ó. Fizeram uma atualização dele ali. Depois nós toca ele aqui. É, fala sobre carro elétrico. É um projeto ali, ó. Sobre. Atualizaram a música.
3: Tá fechado.
2: É, tá fechado. Atualizaram a BYD Preto, eles falam ali, ó. Atualizaram a música. Você é feio. Também é, cara. É legal a música.

0: Tá lá no TikTok, a galera atualizaram a música Black People Car. Eu quero ver a outra música do Almir Rogério, né? I love you, todo mundo quer carona na minha charrete azul. Quem que anda de charrete? Mas nem cavalgada mais, né? Bom dia. Deixa eu dar os parabéns aqui, cara, ao irmão do Giva. Bom dia, Giva. Giva tá feliz da vida, desejando um feliz aniversário aí. O irmão dele, né, cara? O Valdecir tá fazendo aniversário hoje, completando mais um ano de vida aí. Ô, Valdecir, parabéns aí, cara, de coração. Felicidades aí, assoprando mais uma velhinha, colhendo uma primavera, mais uma flor na primavera da vida aí, ó. Bom dia,
1: Arizona. Reação em estado bruto.

0: Fala pra nós aí, fala pra nós aí, Valdeci, onde é que vai ser a festa? O Giva gosta de peixe, você gosta de churrasco, disse que vai ser um peixe boi no rolete, é? Bom dia! Todo mundo tá fazendo aniversário hoje. Hoje também é o Independence Day, né? God Save America! 4 de julho, é o dia da independência, I like USA.
1: Brasil!
0: Bom dia! Tu que tá aí, louco velho, machano, mantendo firme a tradição nativa. Oh, tchê, tchê, tchê.

da Fronteiras, que barbaridade, piazada. O João Paulo, é chula, viu, João Paulo? A dança típica lá dos Garrão da Pátria. Na verdade, para você entender, na região sudeste, né? Mas para aqui, para o Paranazão afora, paulista é daqui, e mineiro, goiano, toca.

0: Nasce muito aqui, ó. Isso é alcatira. Sapateado, né? Isso aqui é... A tradição conta, remonta aí das tropas de boiada. Tropa, né? Dos peão de boiadeiro. Conduzindo boiada por esse estradão. Se reunia e nas paradas dançava o catira. Já pós Garrão da Pátria, nas tertúlias. Pra quem não sabe o que é tertúlia, os encontros ali. A chiruzada já dançava a chula. Isso é chula. Era o sapateado. A chula. Ah, que bárbaro. E esse é o nosso Brasil, um país multirracial, né? Ou país de dimensão continental. E esse Mato Grosso, diga-se de passagem, é outro mundo dentro do Brasil, né?
1: Brasil!
0: Oi, Mato Grosso querido! A galera que era pau rodado, agora é pau fincado, né? É nóis! É nóis na fita, os Playboy no Spotify aí, né, meu amigo? A fita não trava, vai embora, vambora. Parabéns aos aniversariantes do dia de hoje, você que está soprando as velinhas aí. Não desperdice a oportunidade que você tem de viver. Só temos uma vida, velho, só essa, nada. Então, agradeça a Deus pela oportunidade de estar vivo. Se você não está recebendo mais visita dos seus filhos, não é convidado mais por amigos, significa que alguma caca você fez, né? Ah, o que que eu fiz? No mínimo, você andou amaldiçoando alguém, né? Porque tem gente que faz festa no final de semana, e aí vai os filhos, vai os netos, vai os amigos, aí quando sai, fica amaldiçoando, jogando praga, excomungando, porque tem que lavar a louça suja, porque tem que limpar a casa. Ora, se você tem um prato sujo, significa que você teve comida? Se você teve a casa bagunçada, significa que você teve amigos? Não, mas aí vai ficando ranzinza, rabugento. Se a sua cama tá desarrumada, você teve uma cama pra dormir. Se o seu carro tá sujo, você tem um carro, lava ele, seja grato a Deus. Você não agradece a Deus, não lava seu carro, não limpa sua casa, não lava nem seu chinelo. E espero muito, a Bíblia diz no pouco, fosse fiel, sobre o muito eu vou te colocar. Se o pouco você não agradece, que dirá o muito? Como que você quer avançar de estágio se o que você tem você não agradece? Olha para sua vida, para de reclamar, agradece a Deus, né? Ao invés de ficar aí contando uma história triste, reconheça o que você fez na vida e fala assim, eu quero mudar. Enquanto eu estiver vivo ainda, né? Que depois de que morrer não adianta vir rezar por você não, tá? É você que tem que acertar a sua vida aí. Querido Deus, amantíssimo Pai, que nas alturas do céu se habita, santo és tu, Senhor, guiador dos céus e da terra. Deus, primeiramente, queremos te agradecer por todas as adversidades que a vida nos ofereceu, pois foram elas, Senhor, que forjaram o nosso caráter. Foram essas adversidades que nos deram a capacidade de aprender a lutar e de permanecer em pé. É bem verdade que às vezes caímos, levamos pancadas, mas nos fortaleça, Deus, para que possamos continuar lutando. Nos dê, Senhor, estrutura emocional, nos dê estrutura espiritual para dar testemunho do seu amor e da sua misericórdia, não só por palavras, mas principalmente pelas nossas atitudes. Esteja na vida de cada um dos nossos ouvintes, independente da idade. Esteja com cada colega de trabalho, Senhor, dos mais simples aos diretores, pois isso é o que te pedimos, te agradecemos, te louvamos e bendizemos. Em nome de Jesus. Amém. Amém e amém. A vida é simples, né? Não dá, não empresta e não apieda. A vida só devolve. Só devolve. Hoje você está vivendo a consequência das escolhas que fez ontem. Se a colheita não tá boa,
2: no teu coração,
0: muda a semente. Mas seja grato a todo tempo. Em tudo dai graças. Em tudo. Quer comais, quer bebais. Tudo que façais, faça com bom ânimo.

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0: tá na Gazeta, tá legal. Que bom ter você ligado comigo por aqui. Eu, João Paulo, tô chegando. Meu amigo Arizona, peraí, Arizona. Peraí, como é que você sai assim, rapaz? Não faça isso. Meu amigo xerife Arizona, bom dia.
1: Bom dia.
0: Você encerra, pra mim é um privilégio, é um prazer estar aqui assumindo os comandos da Gazeta FM após a sua saída aqui do Manhã Sertaneja.
1: Ah, mas você é merecedor daquilo que tem.
0: Arizona,
1: você é bom na sua vida.
0: Sou seu fã desde criança.
1: Que bom, a recíproca é verdadeira.
0: Você sabia?
1: Tamo junto, irmão.
0: Rapaz, eu nunca imaginei na minha vida um dia estar trabalhando, dividindo o mesmo microfone contigo.
1: Imaginou sim, por isso que você tá aqui. A vida Deus nos fez pelo poder da palavra, então a palavra tem poder.
0: Morava lá em Rondonópolis, eu ouvia falar do Arizona, falei, rapaz, cara é diferenciado.
1: Amém.
0: Onde é que eu tô hoje aqui?
1: Tamo junto.
0: Do lado do Arizona, solta um verso aí, Arizona, pra gente começar.
1: Ando na madrugada, não tenho medo de noite escura. Coragem me acompanha, desconheço que é bravura. Desconheço que é amargura. Pra chegar onde cheguei foi com trabalho e bravura. Meu estilo é sertanejo, porque essa é minha cultura. Tchau, tchau, tchau.
0: Aê, grande xerife Arizona, abraço pra você, meu irmão, você, obrigado. Também.
1: Valeu.
0: Arizona, bom descanso lá, irmão, você merece, é nosso.
1: Vamos trabalhar.
0: Deus abençoe a tua vida, queridão. Cara, eu tenho um carinho muito grande pelo Arizona, de verdade. Um cara diferenciado, um amigão que Deus colocou na minha vida. Te agradeço muito por tudo que você tem feito por mim, irmão, de verdade. Você sabe que é coisa que é verdadeira. Vambora? Muito bem, 7 horas, 12 minutos. Arrumaram o relógio ali, Arizona. Eu não acredito. Arrumaram o relógio, rapaz. Hoje é aniversário dele, Carlinhos Dorileu. Alô, Carlinhos Dorileu, um abraço pra você, meu irmão. Muita paz, saúde, prosperidade, muitos anos de vida, Arizona. Hã? É o vice-presidente do Grupo Gazeta, rapaz. É nosso patrão aí, o Carlinhos Dorileu. Um abraço, Arizona. Deus abençoe a tua vida, queridão. Senhoras e senhores, estamos começando por aqui na Nave Gazeta FM. Eu, João Paulo, sigo com você a partir de agora até as 11 da manhã com muita música, diversão e, claro, também contando com ela a sua participação. E a gente começa muito bem tocando o melhor som pra você. Mas antes, tem aqui daqui a pouquinho um horóscopo pra você também. Lembrando que hoje eu vou trazer aquele par de ingressos para a 50ª Expo Agro. 58ª, né? 58ª Expo Agro, que vai ser aí um evento sensacional. E hoje eu trago pra você show da Simone Mendes. Você quer participar? João Paulo, eu quero ir no show da Simone Mendes. Manda sua mensagem no 65999872045. Tá valendo, tem presente. E a gente começa com ele, Gustavo Lima.

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Gazeta FM é o melhor som de Israel e Rodolfo pra você ligadinho com a gente por aqui nessa manhã de sabadão. Que bom ter você por aqui, hein? Eu, João Paulo, vou seguindo com você até às 11 da manhã. E olha, pra ficar bacana pra você que tá aí curtindo a programação com a gente, muito obrigado pelo radinho ligado, a galera toda sintonizada e curtindo em alto e bom som em 99,9 Gazeta FM. Deixa eu ver quem tá por aqui. Bom dia, João Paulo, bom dia. Meu nome é Jéssica Ferreira, bairro Paiaguás de Várzea Grande. Menina, música 1, aí cê me quebra. Mas não tô nem no tiratema, menina. Aí cê me quebra, eu não dou conta. Muito bem, bom dia, João Paulo, quero participar do sorteio do show da Simone Mendes. Aí, ó, tá certinho, ó, Mônica Carmo Arruda, lá do bairro Novo Mundo, por aqui ligada com a gente. Bom dia, João Paulo, quero ir no show da Simone Mendes, Laércio Figueiredo...

0: O Nascimento, lá do Pirineu de Várzea Grande, também tá por aqui. Quer ingresso pro show da Simone Mendes? Benedito de Oliveira, do bairro Dom Bosco. Bom dia, bom dia. Fala comigo, fala. Fala.
1: Bom dia, João Paulo.
0: Bom dia.
1: Meu nome é Oscar Alça Fernandes.
0: Tudo bem?
1: Eu estou aqui no bairro Despraiado.
0: Opa!
1: Eu quero ir na Expo Agro.
0: Quero
1: ganhar
0: ir?
1: Esse bar de ingresso.
0: Então vambora.
1: Ok. Bom final de semana para todos vocês.
0: Ah, muito obrigado
1: um
0: para você
1: trabalho.
0: Também.
1: Um abração.
0: Um abraço para você também. Obrigado pela sua audiência. Fala comigo, fala.
2: Bom dia, João Paulo.
0: Bom dia, Fátima.
2: Fátima da Nova Esperança.
0: Beleza pura?
2: Põe um lambadão do Big Som para nós aí.
0: Lambadão do Big Som. Para
2: meu esposo, para todas as pessoas que estão ouvindo essa rádio. Vamos comer uma mandioquinha.
0: Bora. Não, é bom demais, eu gosto,
2: pra
0: hein?
2: Para você da rádio. Tá na Gazeta?
0: Tá legal. Valeu, Fátima. Abraço pra você. Bom dia, João Paulo. Manda um bom dia pra todas as pessoas do Bar do Aricá. E um parabéns para meu irmão Ney, que está fazendo aniversário hoje. Opa, opa, opa, opa. Parabéns pra você, Ney. Felicidades, paz, saúde e muitos anos de vida. Eu me chamo Marquinhos e um bom dia para todos os moradores de Santo Antônio de Levegé. Beleza, garoto. Forte abraço pra você. Gente, eu vou falar uma coisa que eu tava até comentando com meu amigo Arizona hoje pela manhã. Rapaz, que situação é essa que essa galera tá chegando, essa galera nova tá fazendo aí, velho? Que negócio é esse? A gente que é assim dos anos 90, né? A gente não tá tão acostumado com essas paradas não, rapaz. Dá um Google aí, pesquisa. Vai lá no YouTube, lá e coloca assim, ó, Farmá Áurea. Gente, a galera tá com as ideias meio cabulosas, negócio de farmar áurea. Você já viu isso? Com as danças cabulosas, parece que um tá jogando energia no outro, energia invisível, né? Aquele negócio cabuloso. Não, o trem é bizarro. Gente, cê, pelo amor de Deus, cara, se você tá me ouvindo aí, você gosta de farmar áurea, aí você tá de brincadeira comigo. Que é isso aí? Pra que serve esse negócio aí, hein? Farmar áurea, gente. Dá um YouTube aí, o negócio é cabuloso demais, né? Muito bem, 7h32, vamos de...
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0: Muito bem, alô você de Áries, aproveite o sábado para desacelerar, circular por lugares inspiradores ou simplesmente dormir um pouquinho mais e relaxar, hein? A sintonia com a intuição estará forte. Alô você de Touro. Descubra uma maneira diferente de ganhar dinheiro. Novos modelos de negócios serão atraentes nessa fase. Você estará com força total para lançar um empreendimento ou finalizar uma transação imobiliária e realizar um velho sonho. Alô, você de Gêmeos? O encontro de Marte com Urano em seu signo poderá aumentar a ansiedade e também o desejo de novas experiências. Algo maior se desenhará para o futuro neste sábado. Alô, você de Câncer. Sonhos serão transformadores. O mergulho nos sentimentos iluminará caminhos para o futuro e o projeto de vida. Amenize inquietações internas com atividades ao ar livre, meditação e novas amizades. Agora, 7h33, daqui a pouquinho tem mais dica astral para você.
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Revista na Gazeta tá legal. 7 horas 42 minutos, uma excelente manhã de sabadão pra você. 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Cuiabá, 16 graus, Danilo e Davi.

só ignora, deixa pra lá, segue a vida, segue o fluxo, ignora. Felipe Rodrigo passando por aqui, mano. Como é que é só ignora? Deixa quieto. Pra que ficar lá perdendo tempo, né? Aqui nada. O importante é ser feliz. Aí, 8 horas em ponto agora. Deixa eu ver quem tá ligado com a gente também, curtindo a programação por aqui. A galera hoje em dia tá querendo saber só do seguinte, rapaz. É farmar áurea. Negócio de farmar áurea agora tá na moda. É modinha. Que negócio é esse, rapaz? Pelo amor, eu não mereço. Não mereço. Bom dia, meu amigo João Paulo, tudo bem com você? Toca pra mim a de Brito Samuel, Romance Rosa. Ofereço para os filhos Benedita, Lauro, aliás, Benedito, Laura, Josiane, meus netos, João, Crislaine, Alan e meu esposo José Bueno. Sobrinho Silvio Bueno e Márcia Maurício de Carvalho para você. Muito obrigado, Eduardo Leite. Para você, um forte abraço e um ótimo dia também. Amanhã, João Paulo, quero os ingressos para o show da Simone Mendes. Beleza.

0: Bom dia, João Paulo. Quero ir no show da Simone Mendes. É o Hugo Júnior por aqui ligado, Santo Antônio de Levegé. Toca a música de Real Som, Cola Seu Corpo no Meu. Rapaz, hoje tem que tocar mesmo, porque o negócio hoje tá estreito, né? Tá frio, rapaz. Tem que dar uma esquentada do clima aí pra ficar bacana, né? Fala comigo, garoto.
1: Bom dia, João Paulo.
0: Bom dia.
1: Quem fala é o Eri. João Paulo, hoje é um dia especial, meu amigo.
0: Dia especial.
1: À noite, logo tem a festa de 15 anos da minha sobrinha.
0: Eita, nós. Aí, ó.
1: A gente foi morar com o Papai do Céu, tinha 9 aninhos, né?
0: Aham.
1: E, sabe, é uma expectativa tão grande, meus pais entrar com ela, porque não é fácil. E Isabela e Sofia, tio te ama muito.
0: Um beijo pra ela.
1: Fernando dos Anjos, Gustavo Mioto, pra minha filha também, Maila Luísa, que já chorou, tem 10 aninhos, porque a ansiedade é grande. Um abraço, meu amigo.
0: Um abraço, queridão, pra você e pra toda a família. Tamo junto, hein? Obrigado por compartilhar com a gente esse momento tão especial pra você também. Coisa boa, né?
2: Bom dia, João Paulo.
0: Bom dia.
2: O Claudemil do Alto da Serra, João Paulo.
0: Opa!
2: Tá com a música pra nós aí, aquela música do Zezé aí, aquela nova que tá tocando aí.
0: A nova?
2: Toca pra nós aí. Que tá na Gazeta, tá legal.
0: Tá legal.
2: Claudemir aqui do Alto da Serra, manda pra todos os ouvintes da Gazeta FM.
0: Valeu, queridão, forte abraço pra você. Bom dia, João Paulo, hoje é meu aniversário. Manda um abraço aqui pra nós no São Francisco, Cuiabá, minha neta Beatriz Kimberly e meu marido Francisco. Eu, Norita, tô fazendo 4.9. Ah, que beleza! Feliz aniversário pra você, muita paz, saúde, prosperidade, muitos anos de vida, minha amiga Norita. Deus abençoe você, tá bom? Bom dia, João Paulo, eu quero ir no show da Simone Mendes, o Wellington Honorato. Aqui do 7 de maio, Várzea Grande. Fala comigo, fala!
3: Bom dia, João Paulo.
0: Bom dia,
3: meu nome
0: Afonso.
3: É Afonso, moro no Jardim Industriário 2.
0: Tudo bem?
3: Quero mandar parabéns para o nosso aniversariante, né?
0: Quem?
3: Dorileu.
0: Quem?
3: E vai para você, todo
0: sim,
3: da Gazeta,
0: vai
3: para Maria Clara e para todo motorista do coletivo. Manda um labandó aí para nós esquentar,
0: manda.
3: Da Gazeta. Tá legal.
0: Tá legal. Hoje é aniversário dele, o vice-presidente do Grupo Gazeta de Comunicação, Carlinhos Dorileu, senhoras e senhores. É, deixa sua mensagem aqui também, né? Bom dia, João Paulo. Gostaria de mandar uma música de Chico Rei Paraná para o amor, para o meu amor. Brigou comigo para todas... Ah, tá. Agora você me assustou, porque você não colocou aqui a vírgula. Eu falei, ué, brigou com você, não pode não, aí. Para todas as pessoas. Sou Residir, é isso? Rosidir, beijos, bom dia pra você também. Só que eu acho, menina, eu acho que você mandou no WhatsApp errado, hein? Você tá chamando eu de Nanda aqui, aí você me quebra. A Nanda é da Vila, menina. Aqui é Gazeta. Aí você me quebra, não faça isso. Manda lá. Bom dia, João Paulo, aqui é Afonso Moraes. Quero pedir uma música pra você com novos R-Som. E tá na Gazeta, tá legal. Valeu, garoto. Olha ela aqui, ó. Eu posso faltar, gente. Posso até faltar, mas ela... Falta não.
4: Paulo, tudo bem?
0: Tudo bem.
4: Aqui é a Maria Clara da Fazenda Mimoso.
0: Opa!
4: Passando aqui pra desejar uns parabéns pra seu patrão aí, Dorileu.
0: É, o Carlinhos Dorileu.
4: Tá aniversário hoje. Deus abençoe ele.
0: Isso. Aí, Carlinhos, ó.
4: Saúde pra ele, muita paz.
0: Galera, te ama.
4: De vida, e manda um labadão aí pra nós aí da banda Novo São.
0: Uhum.
4: O Esporte São. Tá na Gazeta, tá legal. E manda um alô pra nossa amiga Afonso.
0: Manda
4: um alô pra nós aqui na Fazenda Mimoso.
0: Manda.
4: Bora tomar café da manhã aqui.
0: Bora.
4: Um pãozinho com ovinho.
0: Ah, eu gosto, hein?
4: Misturado.
0: Um pãozinho com ovo é bom, Maria Clara. Agora são 8h04, então vamos de... Vamos de dica astral?
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0: Muito bem, alô você de Leão. Aproveite o sábado para visualizar as mudanças que deseja e se fortalecer interiormente. O longo ciclo chegará ao fim. Eita, olha aí, ó. Presta atenção, hein? Alô você de Virgem. O imprevisto profissional ou demanda inesperada poderá agitar o clima deste sábado, que pedirá decisões rápidas e flexibilidade para se adaptar a novas condições. Esclareça o mal entendido com amizade e confirme compromisso antes de sair. Alô, você de Libra? A vontade de sair do roteiro falará alto neste sábado. Descubra novidades e embarque em novas experiências. Um convite de viagem, curso ou uma nova ideia poderá surgir como solução para sair da mesmice. Alô, você de Escorpião! Mudança, vida íntima ou transformação pessoal poderá

Poderá ganhar um empurrão inesperado hoje. Valerá encarar os imprevistos e surpresas com coragem e uma dose de flexibilidade. Conversa direta ou uma percepção súbita abrirá seus olhos para algo importante. Muito bem, agora 8 horas, 6 minutos. Daqui a pouquinho tem mais Dica Astral.

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0: Ela só vai se for de camarote. Só se for de camarote, rapaz. Se não for de camarote, não vai não, é? Ah, e é brincadeira um negócio desse? Que é isso, rapaz? Grupo Revelação, só vai de camarote. Você ligado e curtindo com a gente, alto e bom som. Agora são 8 horas 31 minutos. A galera toda em alto e bom som com a gente também. Meu Deus do céu, que é isso aqui, rapaz? Tanta gente participando comigo, ó. Se eu não falar seu nome rapidinho aí, você vai me perdoando, tá bom? Eu quero ganhar os ingressos para o show de Simone Mendes, Jean da Silva Costa, lá do bairro Dr. Fábio Doite, por aqui ligado com a gente. Elmer, fala, garoto.
1: Bom dia, João Paulo. Aqui é o Elmer da PP da Uber, João Paulo. Manda um abraço pro meu amigo Vitor Uga aí, João Paulo.
0: Manda.
1: O pessoal que tá na audiência aí da União Transporte, tá na Gazeta, tá legal.
0: Tá legal, valeu, forte abraço pra você. Bom dia, João Paulo. Manda os parabéns para o meu genro Erenil e minha neta Maria Luísa e Ana Lúcia, lá do Engordador. Abraço. Felicidade pro genro aí, ó. Paz, saúde, prosperidade, muitos anos de vida, minha amiga Ana Benedita. Fala comigo, fala.
2: Bom dia, me chamo Jusilene, sou aqui do bairro Paiaguás, Verde Grande. Eu quero ganhar o ingresso do show da Simone Mendes. Tá na Gazeta, tá legal.
0: Tá na Gazeta, tá legal. Vambora.
3: Oi, João Paulo.
0: Oi.
3: Bom dia. Felipe do Novo Colorado.
0: Tudo bem, Felipe?
3: João Paulo, eu quero pedir aquela música Água com Açúcar.
0: Água com Açúcar.
3: Ah, eu quero oferecer pra toda a minha família.
0: Uhum.
3: Meu esposo Graciliano. Meu filho, neto, Nora, Zinho.
0: Isso, pra todo mundo.
3: Pra todo que gostar da música.
0: Maravilha.
3: Um abraço, João. Vamos comer feijoada? Quer fazer uma feijoada?
0: Menina, que coisa boa.
3: Bora comer?
0: Feijoada é bom demais.
3: Quer almoçar comigo, João Paulo?
0: Eu vou, claro, uma hora dessa a gente combina. Lauro Douglas Simão por aqui, Morada da Serra, tá na Gazeta, tá legal, forte abraço, garoto. João Paulo, manda os parabéns pra minha amiga, hoje é aniversário dela. Também a Gislaine, lá do Pedra 90, ela tá ligadinha na Gazeta FM. Opa, como é que é o nome da sua amiga, menina? Mas tá aí, ó, abraço, paz, saúde, prosperidade, muitos anos de vida. Parabéns pra amiga, que legal, hein? Aniversário dela, será que é a Gislaine, lá do Pedra 90? Abraço, felicidade, tá bom? Bom dia, João Paulo, manda lambadão aqui pra nós, Barranco Alto. Quem está pedindo é Maria da Conceição, abraços pra você, Maria. Fala comigo, fala.
4: Oi, João Paulo, bom dia.
0: Manda
4: um abraço aqui pra nós, meus amigos do serviço aqui, o Hélio.
0: Manda.
4: Do bairro, o Alan.
0: Uhum.
4: E os meus patrões, né?
0: Isso, Ataveres, claro.
4: O Gordinho do Frio.
0: Gordinho.
4: Hoje é sabadão, até meio-dia. Tomara que o pagamento sai, né?
0: Hoje sai.
4: Para o amanhã.
0: Hoje sai.
4: João Paulo, tá na Gazeta, tá legal.
0: Tá na Gazeta, tá legal.
4: Manda um
0: tempo
4: pra nós aí, aqueles que você mais gosta.
0: Fechou, meu querido. Abraço pra você. Hoje sai o pagode, rapaz. Hoje sai. Fala comigo, fala.
5: Bom dia, meu querido João Paulo.
0: Bom dia.
5: Trabalho pra você, Edilei, aqui do Vila Arthur.
0: Tudo sempre jóia.
5: Ligadinha na programação. Toca aí pra nós. Maiara e Maraíza, com Marília Mendonça. O que é, o que é. Dedica a todos os ouvintes. Tá na Gazeta, tá sempre legal. Um abraço.
0: Tá sempre
5: tchau,
0: legal.
5: Tchau.
0: Abraços pra você também, Edilei. Forte abraço. Obrigado pelo radinho ligado. 8h34 tem...
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0: Dica Astral, pra fechar, alô você de Sagitário. Imprevistos e surpresas marcarão este sábado, que trará atitude nas relações e reflexões importantes. Descubra segredos e mistérios, conversas de hoje serão renovadoras e orientarão decisões de vida. Alô você de Capricórnio, uma novidade de trabalho agitará o clima neste sábado, que pedirá respostas rápidas e acordos nos relacionamentos. Diminua inquietações com uma atividade física diferente. Movimentar o corpo será essencial para a sua saúde. Alô você de Aquário, o coração baterá forte hoje. Uma paixão repentina, um presente

ou uma ideia genial poderá surgir de repente e agitar o clima. Olha aí a galera de Aquário, hein? Descubra prazeres diferentes com um pouco de ousadia e curta um sábado animado e divertido. E pra fechar, alô você de Peixes! Emoções estarão à flor da pele neste sábado. Eita, pai, será? Aproveite para cuidar da imagem, jogar a autoestima para cima e curtir as boas da vida em ótima companhia. Caminhos do coração estarão abertos e iluminados. Amor e trabalho poderão caminhar juntos nessa fase. Pegue leve com a família. Com paciência, tudo se resolverá facilmente. Agora, 8h36, e esse foi mais um Dica Astral.

0: Muito bem, eu tô indo falar com ele, meu amigo Walter Babilônia. Fala, Walter, meu amigo, por onde você anda?
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1: 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Fecha com a gente então aqui agora. Tá na Gazeta?
2: Tá legal.

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Gazeta FM, agora 8 horas 45 minutos. Deixa eu mandar um abração pra ela, Dani Oliveira, que está fazendo aniversário hoje. A influência lá do Bom Jesus Atacadista, digital influencer, né, Babi? Abraço pra você, Murilo Ruf. Saudade estranha.

0: Zezé de Camargo, irmão da Lua, amigo das estrelas, tocando aqui na Gazeta FM pra você ligado com a gente em alto e bom som nesse fim de semana, sabadão, hein? 4 de julho de 2026, fazendo agora 17 graus em Cuiabá. Pra você que tá aí sintonizado com a gente, vamos seguindo até as 11 da manhã, hein? Deixa eu mandar um abração pro meu amigo Walter Babilônia, grande Walter Babilônia, um dos melhores feras da comunicação aí de Cuiabá, né? Nosso amigo da Gazeta, sempre tá aí presente no projeto Viva Seu Bairro, em bastante festas. Walter Babilônia, que é bastante conhecido aí pela galera toda, hein? Ele que está organizando a festa Flashback do Babilônia, Rolisson. 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Fala comigo, fala comigo, fala!
1: Bom dia, João Paulo!
0: Bom dia!
1: Manda um abraço aqui pro nosso amigo Frederico, hoje é aniversário dele.
0: Ah, é?
1: Aniversário vai ter, mas banho eu não sei não, hein? Tá na Gazeta,
0: eita.
1: Tá legal!
0: Será que não vai tomar banho hoje? Hoje é sábado, hoje tem que tomar banho. Sagrado!
2: Bom dia, JP!
0: Bom dia!
2: Da Gazeta,
0: beleza!
2: Sabadão de manhãzinha, cedo, frienta!
0: É, tá frio, hein?
2: Manda rapaziada aí do busão, dos app, dos ouvintes da Gazeta, meu irmão Cabeça, Bidu, Neguinho, Davi, Papalégua, Tico Transporte, e tá na Gazeta, tá legal, manda aquele lambadão aí do Gero Neto, positiva, tamo junto, tá na Gazeta, tá legal.
0: Tá na Gazeta, tá legal, forte abraço pra você, queridão, tamo junto, um abraço pra toda a galera da rodagem, meus amigos motorista de aplicativo, motorista de busão também, alô você motorista de busão, muito obrigado pela carona. Eu vou descer depois das 11, tá bom? Combinado? João Paulo, bom dia, bom dia. Sou Janete Ferreira do Residencial Flor de Lis, Cuiabá. Eu quero ganhar ingresso pro show do Simone Mendes. Tá beleza, menina. Vambora. Bom dia, João Paulo. Eu quero mandar aí uma música para minha mãe Sandra Rick. Poxa, é que não colocou a vírgula aí, você me quebra. Minha mãe Sandra, a Rick Renner, e quero mandar também aí para minha avó, para o Jonathan, do 1º de março. Beleza. Abraço para todo mundo aí. Abraço para você, Jonathan. Fala comigo. Fala.

0: Bom dia, João Paulo.
1: Bom dia.
0: Tudo bem?
1: Tudo Sabador. Ótimo, e você?
0: Joaldina Miranda da Silva. João Paulo, quero o lambadão. Ninguém gosta mais de mim.
1: Se claro possível, que gosta, menina. Gosta sim.
0: Você toca?
1: Toca.
0: Um cheiro.
1: Um cheiro pra você também. Daqui a pouquinho eu toco sua música.
2: Bom dia, João Paulo.
1: Bom dia.
2: Aqui quem tá falando é o Maci Freitas, do bairro Dom Bosco.
1: Tudo bem, Delmaci?
2: Eita, João Paulo. 15 dias de férias.
1: Ei, coisa boa. Bom é pegar férias, né?
2: Curti a Gazeta agora mais ainda.
1: Eita, nossa, bota que beleza.
2: Aí do Zezé pra nós aí fazer um favor.
1: Feliz toquei. Todos os ouvintes, e ela vai pra você.
2: Os aniversariantes do dia.
1: Maravilha.
2: Que Deus ilumine e proteja cada um.
1: Amém. Já mandei ela aí, irmão da Lua, amigo das estrelas, e ofereço ela pra você, tá bom?
3: Alô, João Paulo, muito
1: Opa!
3: Bom dia. Diretamente aqui
1: Fala,
3: do Bairro
1: Conrado.
3: Do Paraíso, sou eu, Conrado, e aqui comigo tem uma galera na escuta.
1: Manda.
3: Emerson, Thiago, Leandro, Dudu, Aldenil. É o seguinte, meu amigo.
1: Fale.
3: Todos nós aqui gostaríamos de ouvir Gabriel Diniz. O nome dela é Jennifer. Tá na Gazeta, tá legal.
1: Tá na Gazeta, tá legal. Um abraço pra você, Conrado. Quando você falou o nome dela, eu achei que a galera toda ia gritar contigo aí, rapaz. Mas você me deixou na expectativa, hein? Bom dia, João. Bom dia. Sou Marcelo Batista, do bairro Novo Tempo, Cuiabá. Quero ganhar ingresso pro show da Simone Mendes. Obrigado. Vambora. Tem show da Simone Mendes. Bom dia, João Paulo. Tudo bem? Edna de Chapada dos Guimarães. Sabadão, bom trabalho. Bom trabalho pra você também, Edna. A não ser que você esteja aí descansando hoje. Heloísa G da Silva Anjos, também ligada com a gente lá do Loteamento Jardim Antártica. Tá ligada com a gente, curtindo a programação também. Continue participando. João Paulo, quero ir no show da Simone Mendes no 65999872045.
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0: Tá na Gazeta, tá legal. 9 horas 16 minutos. Uma ótima manhã de sabadão pra você, Nandinha. Tá frio? Tô nada. Wesley Safadão.
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Gazeta FM é o melhor som de real som. Ninguém gosta mais de mim. Que isso, vai? Pra que tudo isso, né? Claro que gosta. Claro que gosta. Por que não vai gostar? Que conversa é essa, rapaz? Essa aí atendendo pedidos do ouvinte. Com certeza a gente toca a sua música também. Tá legal? Ah, deixa eu ver quem tá por aqui. Bom dia, João Paulo. Quero ir no show da Simone Mendes. Beleza, mas você não mandou o nome. Aí eu não consigo. Mande o seu nome e o bairro que você mora. Nome completo, tá bom? Bom dia, João Paulo. Aqui é o Mário Campos, Residencial São Benedito. Mando a música de Real Som. Já mandei, eu dedico ela pra você, tá bom? Jojo

0: Marques oferece para toda a galera do Livramento. Acabou de tocar, então fica ela para você também. Michelin Silva de Almeida, Distrito da Guia. Quero concorrer aos ingressos da Simone Mendes. Já tá concorrendo. João Paulo, manda um lambadão. Ninguém gosta mais de mim. Acabei de tocar, tá bom? Ofereço para o meu esposo Rogério Gonçalves. Ana Lúcia do Engordador. Acabou de tocar, ela fica para você. Bom dia, João Paulo. Quero ir no show da Simone Mendes. É a Cleonice Pereira, ótima manhã pra você. Bom dia, João Paulo, aqui é Erenice do Renascer, manda um abraço pro meu irmão Benedito, Edson, lá de Chapada, e fala que eu amo muito ele. Já tá falado, menina! Bom dia, João Paulo, Laura, motorista de aplicativo, bairro Doutor Fábio, manda um abraço pra Naira. Aí, Naira, tá mandando um abraço pra você aí, ó, que beleza, hein? Tive o privilégio de conhecê-la e fazer uma corrida com ela. Olha que legal, quero ir no show da Simone Mendes. Naira, secretária da Gazeta, que coisa boa, Laura, motorista de aplicativo, hein? Carregou a minha amiga Naira, rapaz, a Naira é diferenciada, a Naira é secretária aqui da Gazeta FM, gente boa. Deixa eu ver quem tá por aqui. Fala, fala comigo.
1: Ai,
0: olha o Zacarias
1: dia,
0: aí,
1: João
0: ó.
1: Paulo, aqui é eu, Zaca.
0: Cuiabano. Tudo bem, Zaca?
1: Ai, acabei de levantar.
0: É nada. Menino. Sério?
1: Ai, tá calor, tá fria, né?
0: É, tá frio, hoje tá frio.
1: Tô preparando. O que que tem de presente aí pra nós hoje,
0: Simone,
1: né?
0: Mendes, Simone Mendes.
1: Ai, toca uma raça negra aí pra nós.
0: Raça
1: tá,
0: negra?
1: Tá cuiabano. Ai, meu pão com ovo, meu pão com belete, vai pra todo mundo, tá?
0: Isso!
1: Ai, hoje eu tô preparando, sabe o que que é? Hoje é sopão.
0: Aí, rapaz, sopão é um negócio, é bom demais, eu gosto, hein? Eita, eita, eita, eu gosto de sopa. Grande Zaca Cuiabana, abraço pra você. Tipo, agronome Helenícia Augusta, é, lá do Parque Atalaia. Abraço pra você. Fala comigo, fala.
2: Bom dia, meu amigo João Paulo.
0: Bom dia.
2: Novinho,
0: tudo jóia.
2: Manda alô pra galera do 11 aí, do
0: manda.
2: Aí você manda aquele rasqueado pra nós, Estrela d'Alva. Tá na Gazeta, tá legal?
0: Tá legal.
2: Então, obrigado.
0: Valeu, queridão. Abraço pra você. 9h33 e a gente volta já. Vamos faturar.

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3: Prêmios e muita música. 9 horas 42 minutos para você ligadinho com a gente. Ótima manhã de sabadão.
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3: João Bosco e Vinícius.

0: Tá na Gazeta, tá legal, Real Som, Retrovisor, essa daqui é pra galera que gosta daquela música que tem as palavras certas nas horas exatas, né? Às vezes a gente reclama de tanta coisa, mas reclama, reclama, reclama e esquece de agradecer as pequenas coisas que nos aconteceram, as grandes coisas que às vezes a gente acha que são pequenas, né? É igual a Arizona tava falando hoje de manhã, tem gente que reclama, ah, meu carro tá sujo, nossa, meu carro tá sujo. Pô, você tem um carro, né? Graças a Deus que você tem um carro ainda pra você andar. Ah, eu não tô feliz no meu trabalho, ah, não sei o quê. Mas você já parou pra pensar quantas pessoas saem todos os dias em busca de oportunidades de trabalho? É, não é fácil não, hein? Aí a gente às vezes tá lá, tá bem empregado, tem um salário bacana, e aí reclama, reclama. Gente, tem que parar pra agradecer. Já parou pra agradecer hoje? Já fez o seu agradecimento? Então faça. Agradecer é melhor do que reclamar, sabia? 10 horas, 13 minutos. Tem presente pra você, tá valendo o show da Simone Mendes no 65999872045, tá legal? Bom dia, João Paulo, quero ir no show da Simone Mendes. Elisângela Cristina tá por aqui ligada com a gente lá do bairro Dom Aquino. Bom dia, João Paulo, eu quero concorrer aos ingressos do show da Simone Mendes. É a Kelly Caroline, Jardim Industriário 2, tá por aqui. Ah, bom dia, João Paulo, quero ir no show da Simone Mendes, Leandro Gomes da Silva. Quero ir no show da Simone Mendes, João Paulo, é a Silvia Elaine, tá por aqui ligada, Maria Clara também tá por aqui. João Paulo, quero ir no show da Simone Mendes, meu nome é Francisco Galeno Araújo, moro Nova Esperança. Abraço pra você, queridão. Fala comigo, fala, fala, fala comigo.
1: Bom dia, João Paulo.
0: Bom dia.
1: Estamos hoje trabalhando aqui em Forte Atacadista da Miguel Sutil.
0: Coisa
1: hoje
0: boa.
1: Hoje é dia F, estamos tudo bombando aqui.
0: Ah, então tá bom demais. Abraço pra você, Fátima. Tamo junto.
2: Bom dia, João Paulo, querido.
0: Olha quem tá por aqui.
2: Ai, boneca, vai pegar um pingo no i, querido.
0: É a boneca.
2: Ai, João Paulo, hoje eu tô na sacra.
0: É tá mesmo?
2: Fria, tá gostoso, meu café da manhã.
0: Vai tomar banho de rio hoje não, né?
2: Riso dourado.
0: Que coisa
2: com
0: boa.
2: Pãozinho e uma mortadela e um toddy com leite. Porque daqui a pouco vou tomar uma bem gelada, querido. Toca uma pra mim aí, boneca. Um beijo pra todo meu sabadão.
0: Beijo pra você, boneca. Boneca do John Chimansky tá de volta. Ela que estava perdida nos países das Arábias, é. Estava... como é que chama aquele país ali que a galera curte demais? Lá em Dubai. Rapaz, a boneca, ela tem ali, rapaz, uma mansão em Dubai. Você não tá entendendo o que eu tô falando. Pra ela voltar pro Brasil, a menino do céu. Foi porque o amor pelo Brasil é gigante, né, boneca? Mas ela ali, ela se ajeitou com um sheik, rapaz, lá em Dubai. O cara deu um arranha-céu pra boneca. Boneca tinha carro, esses carrinhos de luxo que a galera anda por aqui desfilando, achando que tá abalando. E, rapaz, boneca, isso era fichinha. Boneca tinha carro banhado a ouro, rapaz. E agora tá por aqui de novo, matando a saudade do povo cuiabano, né, boneca? Que beleza, direto das Europas,
3: bom
0: fala
3: dia,
0: comigo.
3: Bom dia pra vocês em Cuiabá.
0: Olha aí, rapaz, no vídeo.
3: Aqui do bairro Novo Terceiro, em Malta.
0: Olha!
3: Aqui já são 3:33 da tarde.
0: Que isso,
3: aqui na
0: rapaz.
3: Batalha. Olha só a bandeirona do Brasil.
0: Nossa senhora, gostei.
3: Olha essa bandeirona.
0: Top demais.
3: Passando aqui pra dar aquele abraço para os pessoal daí de... Da minha família, do bairro Novo Terceiro.
0: Manda!
3: Entendeu? E bom final de semana pra nós. Amanhã vai dar Brasil!
0: Com certeza! Com certeza, filhão. Amanhã é Brasil. O cara tá lá na... Rapaz, o cara tá lá em Malta, rapaz. O cara tá nas Europas. Aí é diferenciado. Abraço pra você, queridão. Fala, meu amigo Leandro Cursino.
4: Bom dia, JP.
0: Bom dia.
4: Eu sou o Osmar Cabral. Estou ouvindo a programação aqui da 99.
0: Ah, que beleza.
4: Melhor, Gazeta FM. JP, gostaria de ouvir Simone Mendes, Direitos Iguais.
0: Direitos Iguais.
4: A Gazeta tá legal. Sou muito seu fã.
0: Valeu, Leandro Cursino. Abraço pra você. Deixa eu mandar um abração pra ele que tá fazendo aniversário hoje, rapaz. Ó. Parabéns, meu amigo Éder lá da Quitanda Arruda, fazendo mais um ano de vida hoje. Muita paz, saúde para

prosperidade e muitos anos de vida pra você, meu amigo Éder. É, rapaz, Éder fazendo mais de uma primavera. Galera, pode mandar os parabéns lá pro meu amigo Éder, lá da Quitanda Ruda. Agora mesmo estive por lá. Falei, rapaz, bateu uma fome aqui. Falei, eu vou ali no Éder ali, ver se tem alguma coisa ali pra nós ali, rapaz. Cheguei lá, já peguei umas frutas ali. Éder falou, não, fica à vontade, rapaz, você tá em casa. Tá em casa. Abri a geladeira aí, fica à vontade. É, rapaz. Aí me deu aqui um TNTzinho maroto aqui, ó, de mango, como é que é? Mango. Que é isso, hein? Negócio bom. Aí comi umas frutas lá, matei a fome, fiquei bacana. Agora tô bonitão de novo, pronto pro segundo round. Grande Éder da Quitanda Ruda fazendo aniversário. Abraço pra você, Éder, tamo junto. Muito bem, a gente volta daqui a pouquinho com mais músicas pra você.

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1: 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Muito bem, agora eu vou bater um papo com ele, meu amigo Walter Babilônia, trazendo novidades pra gente lá do Bom Jesus Atacadista. Fala, Babi!
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1: Valeu, meu amigo Walter Babilônia, forte abraço pra você, queridão, bom fim de semana pra você também, Pito.
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0: Muito bem, essa é a Gazeta FM, Ana Carolina Garganta. É pra você que tá aí ligado e curtindo com a gente, alto e bom som. Obrigado pela sua audiência. Daqui a pouquinho tem presente pra você, valendo o show da Simone Mendes na 50ª Expo Agro, rapaz. O negócio vai tá bombando lá na Expo Agro e você não pode perder não, hein? Então já aproveita para interagir com a gente no 65999872045. João Paulo, eu quero ir no show da Simone Mendes. Tá valendo pra você pro show da Simone Mendes, hein? Olha aí, fala comigo!
1: Ah, João Paulo,
0: olha a boneca aí,
1: eu adoro, o Éder é meu primo, esse menino.
0: O Éder?
1: Ai, um abraço pra você, aí, tá, ó, primo? Ai, como que tá a quitanga aí? Ai, vontade de aí tomar uma bem gelada.
0: É só ir lá. Tá? É só ir.
1: Ai, aí é bom, né?
0: Bom demais.
1: Ai, ele é gente boa. Parabéns, primo. Aqui é o Zaca Cuiabano. Ai, vou fazer a feira aí com o meu Chevette.
0: Ô, Zaca, você tem que passar lá, Zacarias Cuiabano, você tem que passar lá na quitanda, que o Éder é gente boa, ele falou pra você assim, ó, que você pode passar lá, que ele vai liberar todas por ser lá na faixa, viu? É só passar lá, grande Éder, Éder que tá de aniversário hoje aí, inclusive, eu falei agora há pouco. Felicidade pra você, meu amigo Éder, paz, saúde e prosperidade, aniversário do Éder, rapaz, eu tenho que fazer um costelão aí pra comemorar o aniversário, viu, Éder?
1: Ai, São Paulo, adoro essa música, Lambadão. Faz tempo que eu escutava Lambadão, você sabe, na Europa, né?
0: Uhum.
1: Lá não pode ouvir Lambadão, mas
0: lá não pode, né?
1: Tá. Ai, só faltou um namorado, né, São Paulo, esse frio gostoso, né? Ai, minha amiga Siriema, tá temperando um placo pra saco, farofa de banana, querido, vem pra cá.
0: É nada, um beijo. Bom demais.
1: É, um beijo, parabéns, querido. Eu vou aí beber uma.
0: Tá aí, ó, um encontro ao vivo. Rapaz, quando for esse encontro aí, você me avisa que eu quero filmar, hein? O Zacarias Cuiabano e a boneca vão estar presentes lá na Quitanda da Ruda. Rapaz, quando for fazer isso aí, você avisa, porque isso é um evento da cidade. A galera toda vai querer ir lá pra abraçar, pegar autógrafo, né? Aniversário do Éder, rapaz, olha aí, ó. Bom dia, João Paulo, quero concorrer ao ingresso do show da Simone Mendes. Edilene Lima, lá do Vila Tur, ligada com a gente. João Paulo também quer ir no show da Simone Mendes. Quem tá por aqui é a Geane lá do Jardim Mariana. Fala comigo, fala.
2: Bom dia, João Paulo.
0: Bom dia.
2: Aqui é o João Ângelo.
0: João Ângelo.
2: Manda um beijo pra minha mãe. Manda. E uma música.
0: Qual?
2: Bota aí, coçar socó. Por favor.
0: Abraço pra você, queridão. Bom dia, João Paulo. Gostaria de ouvir Direitos Iguais, Simone Mendes. Quero concorrer aos ingressos também. Desirê Sanches, lá do Parque das Américas, Várzea Grande. Daqui a pouco eu toco essa música, né? Apesar que nós estamos sorteando aqui o presentão da Simone Mendes. Valendo um par de ingresso pra você aproveitar. Fala comigo, fala.
3: Bom dia, meu amigo João Paulo.
0: Bom aqui dia.
3: Leidiane, motorista da mineradora.
0: Tudo bem, Leidiane?
3: Estou aqui ouvindo a programação.
0: Ah, que coisa boa.
3: Estou ouvindo a minha amiga boneca aí falar que tá na chácara, né?
0: É, a boneca tá lá, ó.
3: Também queria ir no show da Simone Mendes, por favor.
0: Bora.
3: Tô tentando vender aqui um rim no mercado negro.
0: Eita, nossa. Não faça isso.
3: A entrada para mim curtir com meu amor no show da Simone Mendes.
0: Ah, é bom, né?
3: Abençoado para nós.
0: Valeu, abraço pra você, tamo junto, João Paulo, bom dia, quero ir no show da Simone Mendes, Robson Almeida, lá do Paiaguás, Várzea Grande. Oi, João Paulo, bom dia, meu nome é Wagner, quero ir no show da Simone Mendes. Doutor Fábio, vambora, garoto, fala comigo.
4: Bom dia, meu amigo, bom João Paulo.
0: Bom dia, garoto.
4: Sabador, João Paulo. Sabador. João Paulo, você toca essa música aí pra mim, meu garoto.
0: Bora.
4: Nazaré. Ô, Brasil, bom dia, pra mim, Thiago Geliane, pra mim, Guvanto, colega Rafa. Para amigo Creito, para amigo Guilherme e para amigo Wes. Tá na Gazeta? Tá legal, João Paulo.
0: Tamo junto. Legal.
4: Um abraço, fica com Deus.
0: Um abraço pra você, queridão. Forte abraço, tamo junto, é nóis, tá bom? Quero ir no show da Simone Mendes, Carolina de Almeida, lá do Paiaguás, Várzea Grande, também tá por aqui. Bom dia, João Paulo, aqui é

0: Evelyn Patrícia, quero ganhar o ingresso pro show da Simone Mendes. Sou motorista de aplicativos, manda abraço pessoal dos carros elétricos. Opa! Bora! Muito obrigado, feliz por essa mensagem. O garotão que tá ali, ó, tá lá na Europa, lá em Malta. Um abraço! A Beth também tá por... Rapaz, gostei. Boneca é alegre. Bom dia, meu amigo. Bom dia. Uma rosquinha, rapaz. Um negocinho gostoso desse aqui. Eu quero. Manda pra cá. Vocês têm que fazer uma proeza, gente. Tem que mandar uns negócios desses pra cá. Vocês só mandam foto. Eu não quero foto. Eu quero é comer também, rapaz. Que negócio é esse? Um manda foto da mandioquinha frita, pastelzinho de feira, uma rosquinha doce e não manda nada pra cá. É difícil, rapaz. É difícil, hein? Ah, que é isso aí? Aí, João Paulo, eu gosto de você. É, tô vendo. Bom dia, Rosinete Jardim Glória 1 por aqui. Quero ganhar o show da Simone Mendes na Gazeta. Tá legal? Fala comigo!
1: Alô, João Paulo!
0: Opa.
1: Bom dia, aqui é o Mimi, motorista da Bom Futuro, saindo aqui de Chapada do Guimarães, muita alebrina. Se puder, você manda música aí pra todo mundo aí da Fazenda São Miguel, Campo Verde, boca é boa.
0: Boa!
1: Segunda-feira, tô de férias, 30 dias.
0: Aí é bom demais, é bom demais.
1: Sossegado.
0: É pô, nada.
1: Manda um abraço também pra todo mundo aí da Transoeste,
0: manda.
1: Meu irmão Roberto Rodrigo. Tchau, obrigado.
0: Tchau, obrigado. Agora são 10h38 e a gente volta daqui a pouquinho com muito mais músicas. Vamos faturar. Na sequência, presente da Gazeta pra você, o show da Simone Mendes, hein?

0: Muito bem, eu vou falar com ele, o meu amigo Walter Babilônia do Brasil.
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0: Da Gazeta FM, dessa vez, quem vai faturar o presentão da Simone Mendes? Deixa eu ver. O computador está processando. Vai. Agora foi! Pronto! Dessa vez, quem vai se dar bem é você! Parabéns, Elisângela Cristina, bairro Dom Aquino, você se deu bem? Final do telefone 2330, parabéns, espero que você curta bastante o show da Simone Mendes e aproveite demais. Eu vou ficando por aqui na programação dele, meu amigo Topo Gigio.
1: Brasil!
0: A coordenação artística de Lennon Franz, direção geral de João Dorileu Leal, a gente volta a partir das 8 da noite com mais um Festa na Gazeta e eu vou trazendo pra você também o presente especial do flashback do meu amigo Walter Babilônia. Tá bom? Fique comigo, mais tarde tem mais surpresas pra você. Um forte abraço, tá chegando a miguxa, Darlin Rodrigues com muita animação. Pra fechar, Fred Fabrício, já aproveita, segue no Instagram, @JoãoPauloRádio.

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9: Tá na Gazeta, tá legal. Bom dia, gente. Bom dia. 4 de julho de 2026, sabadão. Amanhã tem Jogo do Brasil. Que fim de semana, meus amigos. Que fim de semana maravilhoso. A gente vem bem demais da conta, graças a Deus, né? Estávamos, assim, não muito confiantes. É ou não é? Na nossa seleção. E aí, agora nós estamos extremamente confiantes pra amanhã, pra esse jogão, né? A gente já tá no clima aí do jogo da nossa seleção brasileira amanhã contra a Noruega. O bendito do Haaland, né? Que lá no país dele eles falam rola, né? A gente é que adaptou aqui no Brasil pra não ficar esquisito falar, né? Mas lá no país deles a pronúncia certa é rola, o Haaland, né? Loirão esquisito, né? O cara foi lá assim, já quase no final, e fez mais um 2-1 em cima da Costa do Marfim. Nós vamos enfrentar amanhã, então, a Noruega, né? Mas tá bom. Bom que o Ancelotti, ele sabe o que ele faz. Nós falamos tanto do Casemiro e do Martinelli, ó, e o cara tava certo. Vamos começar, então, aqui agora o nosso Balança Gazeta desse sabadão maravilhoso, já naquela expectativa boa pra amanhã, viu? Real só é a primeira P do pecado.

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0: Daniel, Bruno e Denner, Anitta, Luciane dos teclados, Manu Batidão, Amigos Banda Show, Revelação Real Som. O programa Balança Gazeta apenas começando. Eu vou no intervalinho e já venho com muito mais música pra você.
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1: Já voltamos com muito mais música no Sabadão Mais Gostoso do Rádio Brasileiro. É todo sábado aqui na Gazeta. Um programa extremamente caprichado, com gosto, com alegria, feito com carinho pra te agradar. Então, um ótimo fim de semana pra você, um ótimo sabadão. Simbora, Tarcísio do Acordeão, agora rolê.
2: E aí, que sucesso! Você é Tarcísio do Acordeão?

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1: Essa é a Gazeta FM, simplesmente não dá pra desligar, meu amigo Guga Cunha, que nós ouvimos agora aqui na Gazeta com a música Poderosa. Teve a Ana Castela também, o Marcelo Falcão, os amigos, Cláudio Baia Rafael, o Tiaguinho, o Tarcísio do Acordeon, o programa gostoso de hoje. Bom sabadão pra você, obrigado pela companhia. Eu vou ali e já venho com mais música.
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10: Já voltamos com muito mais música aqui no nosso Balança Gazeta de todo fim de semana. Um fim de semana de muita expectativa. Amanhã tem a nossa seleção contra a Noruega, hein, gente? Meu Deus do céu, a gente já tá daquele jeito desde hoje, né? Bom sabadão pra você. Aumenta que agora tem a banda Novo Som aqui na Gazeta. Quando você some assim.
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4: Gazeta, tá legal, calcinha preta aqui na Gazeta FM. Ouvimos também o Skank, o Swing Simpatia, o Safadão, o Biquíni, a banda Novo Som nesse bloco. Depois do intervalo tem o último bloco do Balança de hoje. Eu quero você com o volume nas alturas aí. Me espera, eu vou ali e já venho com mais.
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6: Tá na Gazeta, tá legal. De volta com o nosso Balança Gazeta desse sabadão maravilhoso. Sabadão aqui, sabadão aí também. Que beleza. Vou deixar agora pra você o Top of Song, DJ Joilson, Fidon e Jeca, o Pericão, os Maninhos, vem também o Geninho e tantas outras aí, vem os Federais também, tantas outras. Um ótimo sabadão pra você, a gente se fala amanhã no domingão, viu? Já estamos na expectativa pra Brasil e Noruega, não é? É verdade desde hoje, ô meu Deus do céu. E aí, a gente se fala então amanhã, eu faço companhia pra você aqui na Gazeta com mais Balança Gazeta. Deixar o último bloco, continue no fim de semana mais gostoso do rádio. E tá na Gazeta, tá legal.

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1: E aí, turma, tá na Gazeta, tá legal, ótima noite. Max William por aqui pra te fazer companhia. É o nosso Sistema Bruto no ar até as 14h. Bora lá te fazer companhia aqui no Sistema Bruto, com o melhor do modão, com o melhor da música sertaneja, pra você que tava na companhia agradabilíssima da Darlene Rodrigues, no Balança Gazeta, pela manhã, no fim de semana legal, com o meu amigo João Paulo. A partir de agora, o Sistema Bruto no ar. Ó, lembrando que eu vou te fazer companhia, meu amigo, até às 18h no seu sabadão. Ó, pra começar aqui o nosso Sistema Bruto, a gente abre com o Léo e o Rafael, os meninos da pecuária.
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0: Obrigado, Gil.
1: Obrigado, Eduardo Costa.
0: Obrigado, Chico Rei. Obrigado,
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3: Tá na Gazeta, tá legal. Chico Rei, o Paraná. Tranque a porta e me beija. 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É melhor seguir com a carreira de locutor que pra cantar, pelo amor de Deus. Vamos lá, ouvimos aqui o Jorge Matheus, seu astral, só modão do bom aqui na sua Gazeta. Aí lembrando, hein, amanhã tem Brasil em campo pela Copa do Mundo FIFA. Amanhã Brasil joga pelas oitavas de final, hein? É, meu amigo. Haja coração, como diria Galvão Bueno, pra você que tá ligado na Gazeta. Agora a gente segue, né, com o Sistema Bruto. Tá chegando o Bruno e o Barreto.

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Fala Gazeta, tá legal, João Paulo e o Daniel, Fazenda, São Francisco, ainda, Rio Negro, Solimões, o Indicinal e o Jean Giovanni, faz de conta, quem tá na sintonia, ouvindo a Gazeta, o Neto tá na sintonia, curtindo a programação também, a Elaine Cristina, oi Elaine Cristina, é o casal 20, Neto e Elaine, ouvindo a programação, na Davina Home, no CPA 2, na Avenida Brasil, obrigado pelo carinho, pela companhia, tamo junto, tá bom Elaine, ó, um beijão pra você aí, obrigado pela companhia na Davine Home, no CPA 2, ouvindo aqui o nosso Sistema Bruto, obrigado pela sintonia também, curtindo o nosso Sistema Bruto, a Beatriz da Silva tá no Pedra 90, quem tá por lá também ouvindo a Gazeta, a Rose, oi Rose, ótima noite pra você, obrigado pela companhia, o Antônio Moacir também tá ouvindo a programação, obrigado pela sintonia, curtindo o nosso Sistema Bruto, Conrado, tá no Novo Paraíso 2, aquele abraço do tamanho do céu pra você, meu filho, já tem o nosso aqui no Sistema Bruto, daqui a pouquinho eu volto com muito mais, aliás, daqui a pouquinho tem ele, Gustavo Lima, tem também o Henrique Juliano, tem o Leonardo e tem você ligado na Gazeta, então não sai daí não.

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tá na Gazeta, tá legal. Voltemos com o nosso Sistema Bruto na sua Gazeta FM. Obrigado pelo carinho, pela companhia. Amanhã tem Brasil em campo pelas oitavas de final. É o Brasil em busca do Hexa na Copa do Mundo FIFA 2026. É o Sistema Bruto no ar por aqui, né? A gente segue com o Sistema Bruto até as duas tem o nosso sábado show. Max William por aqui te fazendo companhia. Aproveita, segue lá no Instagram, @MaxGazetaFM, claro, siga a sua Gazeta por lá também, no @GazetaFMCBA. Agora tem ele, o Gustavo Lima, que pena que acabou.

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2: Tá na Gazeta, tá legal. Henrique e o Juliano, última saudade. Ainda Matheus e o Cauã, meu silêncio com a Simone Mendes. Só moda boa aqui no nosso Sistema Bruto. Obrigado pelo carinho, pela companhia. Aonde quer que você esteja, você tem Cuiabá, Várzea Grande, Chapada dos Guimarães. Alô, alô, turma de Chapada dos Guimarães. Você que tá na sintonia, ouvindo a Gazeta em Campo Verde. Primavera do Leste também tá na sintonia. Tem Poconé, tem Livramento, Levegé também. Obrigado pela companhia aí, curtindo a Gazeta em 99.9. Agora tem Edson Hudson, Galera Coração.

tá na Gazeta, tá legal. Bruninho e o Davi, faixa 3, com Gustavo Lima, PPA. Passou por aqui também o Leonardo e o Cleiton Romário. Não namora com o Zé Neto Cristiano, quem tá na sintonia, ouvindo a Gazeta, curtindo a programação lá no Nilce Paes Barreto. Gerson, alô Gerson, tamo junto, queridão. Um abraço pra você, obrigado pela companhia também. O meu amigo Valdir na Peixaria Dourado, no São Gonçalo Beira Rio, tá por lá trabalhando, curtindo a programação. Obrigado pela companhia aí no São Gonçalo Beira Rio. Aquele abraço do tamanho do céu pra galera aí na sintonia, curtindo o nosso, curtiu aqui, né? O nosso Sistema Bruto, com o melhor do modão, com o melhor da música sertaneja. O Sistema Bruto tá ficando por aqui. Volta na sexta-feira, a partir das 10 da noite, coladinho ali com o Special Night. E já já a gente se fala no nosso Sábado Show, na sua tarde de sabadão. Então aguenta aí, vou tomar água, daquela hidratada na voz, e a gente se fala daqui a pouquinho. Já já eu volto, sai daí não!

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1: Tá na Gazeta, tá legal, ótima tarde, bom sabadão. Max William por aqui, pra você que tá ligado na Gazeta, vamos juntos até às 6 da tarde. É, curtimos aqui o Sistema Bruto com o melhor da música sertaneja. Já tomei aquela água, já dei aquela hidratada na voz, então bora lá pro nosso Sábado Show. Até às 6 da tarde eu conto com a sua participação pra mandar o seu recado. O WhatsApp é o liberado, 65999872045. Manda texto ou mande áudio, todo mundo mandando o áudio. O Sábado Show está no ar e para começar muito bem o nosso Sábado Show tem baile de favela com MC João.

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1: Tá na Gazeta, tá legal, ouvimos aqui no nosso Sábado Show o Ferrugem, até que enfim, ouvimos ainda Juan Victor e o Augusto Dávila, e o Felipe Rodrigo ignora sua música boa do jeito que você gosta. Obrigado pelo carinho e pela companhia, é o Sábado Show no ar até às 6 da tarde, WhatsApp liberado para você participar, 6599-9987-2045, já a gente volta na Rádio Oficial do Inverno.
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1: Tá na Gazeta, tá legal, só música boa do jeito que você gosta. Ouvimos aqui no Sábado Show, Esporte Som, medida protetiva ainda. Tô vazando, Gabriel Pensador, só música boa aqui no nosso Sábado Show, que segue até às 6 da tarde. Fica à vontade para participar, para mandar o seu recado, para mandar texto, manda áudio. O WhatsApp é liberado para você participar do nosso Sábado Show.

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2: Tá na Gazeta, tá legal, 3h39, pra você que tá ligado na Gazeta, só música boa, do jeito que você gosta. Obrigado pelo carinho, pela companhia, fica à vontade pra mandar o seu recado, manda texto, manda áudio. Ouvimos aqui no nosso Sábado Show, Zé Neto e o Cristiano Cadeira Cativa, ainda New Order, aqui na sua Gazeta, e agora tá na hora de mandar o seu alô. Fala, Max, muito boa tarde, aqui é o Fabinho do Paula 2, em VG, manda um labadão aí pra nós, beleza? Abraço pra você, obrigado pela companhia, curtindo o nosso Sábado Show. Quem tá na sintonia também, a Sila. Oi, Sila, ótima tarde pra você, Sila.
3: Boa tarde, meu amigo Max.
2: Opa, tá boa tarde, Sila.
3: Que tá achando Nossa Senhora Aparecida. Max, tô aqui ligadinho na Gazeta, lavando.
2: É, coisa boa, Sila.
3: Manda Marina aí pra nós, meu amigo Max. Tá na Gazeta, tá legal.
2: Aê, tá na Gazeta, tá legal. Pedido musical anotado pra tocar pra você, Sila. Oi, boa tarde.
4: Boa tarde.
2: Oi, Maria Clara, tudo ótimo.
4: Maria Clara tá fazendo a minha

0: manda um alô aí pra minhas
1: filhas,
0: que são elas, Viviane, Cristiane, Suzane, Eliane. Porque tá na Gazeta, tá legal.
1: Aê!
0: Manda um lambadão aí da banda Novo Som pra nós aí. Cola seu corpo no meu. Tamo junto, Max. Bom trabalho aí. Deus abençoe.
1: Aê, tá, valeu.
0: Amiga Afonso.
1: Abraço pra você, tá bom, Maria Clara? Obrigado pela companhia, curtindo o nosso sábado show, e mande áudio.
2: Mande áudio.
1: Boa tarde.
3: Fala, meu amigo Matheus.
1: Opa, diretamente fala, Conradão.
3: Conradão, Didi, Emerson, Thiago, Leandro, Dudu. Seguinte, meu amigo, todos nós aqui gostaríamos de ouvir Henrique Juliano.
1: Henrique
3: amor
1: Juliano.
3: Dos outros, manda pra nós ver a imagem. Tá na
1: Beleza.
3: Gazeta, tá legal.
1: Valeu, tá na Gazeta, tá legal. Ouvi na Gazeta. A Libiane Beatriz da Silva, ouvi na Gazeta, obrigado pelo carinho e pela companhia, tá bom, Beatriz? Tá no bairro Pedra 90, tá trabalhando, tá na sintonia, ouvi na Gazeta, obrigado pela companhia. Quem tá na sintonia aqui também curtindo o nosso sábado show, mandou áudio, boa tarde.
4: Boa tarde, boa tarde, meu amigo Marcos.
1: Fala, Edilson. E aí, queridão?
4: Bacana. Curtindo a Gazeta. Toca aí pra nós, Portão, Tadinha, beleza? Dou interesse pra todos os Uber e o Grupo Gili, beleza? Tá na Gazeta, tá legal.
1: Que isso, hein, rapaz? Tá com lecana aí. Eita, nós, hein? Tá de lecana, Uber, rapaz.
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1: Gazeta, tá legal, 4:11, pra você que tá ligado na Gazeta, na programação musical dele, Topo Gigio, ouvimos aqui na sua Gazeta, Voyage, Voyage, ainda, Grupo Chocolate, Alô Virgínia, Isael e Rodolfo, hoje não, e o Lucianinho dos Teclados, Boate Azul, pra você que tá ligado na Gazeta, Max William por aqui te fazendo companhia no nosso Sábado Show, na programação musical dele, Topo Gigio, a gente segue até às 6 da tarde, ó, quem tá mandando recado aqui? Boa tarde, meu querido Max William, bom trabalho pra você, aqui é a Edilê Maria, do bairro Vila Artur, sempre ligadinha na programação, toca pra mim, Maiara e Maraíza, sorte que você beija bem, dedico a todos os ouvintes e tá na Gazeta, tá legal, valeu, beijo pra você também, obrigado pela companhia, ouvi na Gazeta no Vila Artur. Oi Max, boa tarde, tô aqui na escuta, quero que você coloque aí a música do Gustavo Mioto e o Murilo Huff, novo sozinho, ofereço pra todos aqui do Altos do Parque 2, pessoalmente, que estamos aqui ouvindo a Gazeta, Érica, ou melhor, a Neia, Érica, Luana e a Maricélia na sintonia, ouvindo a Gazeta, obrigado pelo carinho e pela companhia. Ó, quem tá mandando recado, tá mandando áudio, a Afonso. Oi, Afonso, boa tarde.
2: Boa tarde, Max, meu nome é Afonso.
1: Muito boa tarde, Afonso.
2: Vou mandar um alô lá pra Maria Clara na Fazenda Minha.
1: Opa, hoje, manda aí.
2: Lá pra Poconé, pra vocês todos da Gazeta e pra todos os ouvintes. Tá na Gazeta? Tá legal.
1: Aê, tá na Gazeta, tá legal. Abraço pra você, Afonso. Oi, boa tarde.
3: Boa tarde, meu amigo.
1: Boa Martinho. Tarde.
3: Estamos aqui encerrando o serviço aqui.
1: Fala, Maurício. E aí, queridão?
3: Já toma uma. Bota pra nós aí. Imperfeito, aquela música Imperfeito, mas na Cabanda Novo Som tocando, beleza? E nos original não ficou bom não. O Lambadão ficou melhor, positivo? Olha aí, deixar o carteiro. Tá na Gazeta, tá legal, hein?
1: Aí, valeu, tá na Gazeta, sabadão. Tá legal. Aí, sábado, bebê!
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0: Alô, alô, tá na Gazeta, tá legal, tá na hora do que, migo, chita sua lindona. Fala, menina. Ué, cadê o C, minha filha? Cadê o C, migo chita? Ué, migo chita. Kika, ô, Paraibinha, cadê o C? Você tá aí, Paraibinha?
1: Rapaz do céu, mande áudio, mande texto, mande áudio.
0: Agora mande áudio. Migo Chita, bora mandar áudio, 659-9987-2045, é o nosso WhatsApp pra você participar. Oi, boa tarde, fala, Magno.
2: Boa tarde, Max William.
0: Boa tarde.
2: Frio, tá frio aí na Gazeta?
0: Aê, valeu, um abraço pra você, obrigado pela companhia, curtindo a Gazeta, tamo junto, ótima tarde pra você, tá bom, Magno? Obrigado pela sintonia, quem tá na sintonia?

Catiele, eu vi na Gazeta, no Santa Terezinha. Ótima tarde pra você, tá bom? Catiele, obrigado pela companhia também, eu vi na Gazeta. Uma ótima tarde pro Bruno César de Almeida. Tá na sintonia, eu vi na Gazeta. Obrigado pela companhia, tá no bairro Paiaguás. Quem tá mandando recado aqui também, eu vi na Gazeta. Oi, Max, boa tarde. Toca um flashback. Ah, aqui é o Nil Guimarães do Laranjal. Fala, Nil. Ótima tarde pra você. Bom sabadão. Obrigado pela companhia curtindo o nosso Sábado Show. Agora tem Real Som. Cola teu corpo no meu pra você que pediu.

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1: Tá na Gazeta, tá legal, 5:05, pra você que tá ligado aqui na Gazeta, obrigado pelo carinho, pela companhia, só música boa, do jeito que você gosta. Ouvimos a Ivete Sangalo, Não Quero Dinheiro, ainda Bruno e o Barreto, Texana, 37, Tiaguinho, Pensamentos Intrusivos, e Doug Dogs, ainda Real Som, Cola Teu Corpo no Meu, música boa, claro, aqui na sua Gazeta, obrigado pela companhia, fica à vontade pra mandar o seu recado, manda texto, manda áudio, tem uma galera boa aqui na sintonia, ouvi na Gazeta, então, ó, bora mandar recado, quem tá na sintonia, o Wagner, fala, queridão.
2: Boa tarde, meu amigo Marcos.
1: Opa!
2: Ouvi na Gazeta, chegando em Cuiabá, indo da missão lá de Gaúcho do Norte.
1: Eita!
2: Manda um alô aí, Wagner Caveira.
1: Aê, valeu, meu amigo Wagner, tá na sintonia, ouvindo a Gazeta, obrigado pelo carinho, pela companhia, ótima, bom fim de tarde pra você aí na sintonia, ouvindo a Gazeta no carro, obrigado pela carona, pela companhia, grande Wagner, tamo junto, hein, Wagner? Rapaz do céu, passou um negócio na cabeça aqui, mas ele já

0: Olha, você entendeu, né? Pela minha risada. Você entendeu, tá ligado? Você entendeu, mané? Tamo junto. Ei, Wagner. Vamos lá, hein? Já a gente volta aqui no nosso Sábado Show na Rádio Oficial do Inverno.
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1: Tá na Gazeta, tá legal. Ouvimos o Edwin. Pra você aqui na sua Gazeta, obrigado pelo carinho, pela companhia, sua música boa, do jeito que você gosta. Tá na sintonia, ouvindo a Gazeta, a Luzia, o Francisco, um abraço pra vocês, a Luzia e o Francisco, casal 20, na sintonia, ouvindo a Gazeta, obrigado pela companhia. Ótima, ó, bom final de tarde de sabadão pra vocês aí, tá bom? A Luzia e o Francisco na sintonia, ouvindo a Gazeta, curtindo aqui o nosso Sábado Show, que segue até às 6 da tarde, logo mais às 6, tem o playlist da Gazeta, e às 8 da noite tem o nosso, ou melhor, a festa da Gazeta com ele, meu amigo João Paulo. Por aqui a gente segue com o nosso Sábado Show, que segue até às 6 da tarde. Você segue participando, mandando o seu recado, mandando texto, mandando áudio. E aí, qual música não pode faltar aqui no Sábado Show? WhatsApp liberado, 659-9987-2045.
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1: Tá na Gazeta, tá legal. Ouvimos aqui no nosso Sábado Show, Spirit Matter ainda. O Guilherme Benuto, os federais, fecha o porta-malas e eu tô indo nessa. A gente se fala amanhã, domingão, a partir das 7 da manhã, no Café da Manhã com o Rei Roberto Carlos. Amanhã, encontro marcado no Café da Manhã. Amanhã também eu te faço companhia no Roda de Samba Gazeta com o melhor do pagode e do samba. E já tem a festa, ou melhor, daqui a pouquinho tem o playlist da Gazeta com a Darly Rodrigues. E na sequência, às 8 da noite, tem a festa da Gazeta com ele, meu amigo João Paulo, a saideira do Sábado Show, Ana Castela. Olha onde eu tô.

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10: 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Oi, gente, tá começando mais uma edição do nosso playlist, as melhores da semana. A partir de agora, as 20 músicas mais tocadas do

0: Durante a semana, aqui na melhor programação do rádio, a gente fica sabendo o que tocou em todo o Brasil e em todo o mundo, mas principalmente as 20 melhores aqui na Gazeta FM. Então, pra você aí, um excelente sabadão, simbora, começou o nosso playlist.
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0: Abrimos a lista do playlist com BTS. O grupo acaba de quebrar um recorde histórico de faturamento mensal que pertencia aos Rolling Stones desde 2019, consolidando a turnê atual como um dos maiores fenômenos da indústria da música. Somente no mês de maio, BTS arrecadou impressionantes 127 milhões de dólares. O grupo superou em 35% o antigo recorde dos Rolling Stones para um grupo musical que era de 95 milhões de dólares arrecadados em agosto de 2019. Vamos ouvir então o atual sucesso deles, Swim.

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3: 19ª posição, tem gente entrando na parada das 20 músicas mais tocadas da semana. Eu tô falando do Eduardo Costa com Imagina Eu. Bora ouvir então Imagina Eu, Eduardo Costa.

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2: Em 18º lugar, tem Thales Lessa cantando a música Que Pena, música gravada com Diego e Diego e Victor Hugo.
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5: Os amigos agora aqui na Gazeta FM, gente, na 17ª posição com a música Amor Always.

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1: 16ª posição, Gustavo Mioto, que volta a integrar essa lista do playlist com a música Novo Sozinho, parceria com o Murilo Huff. Vamos conferir 16ª posição.

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1: Murilo Ruf, senhoras e senhores.
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4: Tá na Gazeta, tá legal. Ouvimos o Gustavo Mioto aqui na Gazeta FM e os amigos também. Ouvimos aqui na Gazeta o Thales Lessa com Diego e Victor Hugo, Eduardo Costa e também o BTS. E agora vamos ouvir as cinco músicas que estão bombando no Spotify, no Top 50 dos Estados Unidos.
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4: The Cure, Olivia Rodrigo, quinta posição.

0: primeiro lugar, Earrings, My Contour. Depois de conferir as músicas mais tocadas na Spotify Top 50 dos Estados Unidos, eu vou pro primeiro intervalo e daqui a pouco tem os babados dos famosos, né? Das celebridades aqui na Gazeta. Já já eu te conto sobre a Marília Mendonça, vem filme dela, sobre Lauana Prado também, vem informações do Henrique Juliano. Eu te conto já já.
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1: De volta com o nosso playlist aqui na Gazeta FM, as 20 músicas mais tocadas da semana. Que delícia de programa, eu adoro estar aqui fazendo companhia pra você e trazendo as 20 músicas mais tocadas aí durante a semana, aqui na melhor programação do rádio.
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1: Bom, e a Prime Video anunciou que a Marina Versus viverá a Marília Mendonça na cinebiografia que está sendo desenvolvida da estrela. O filme chamará Marília e já teve parte do elenco anunciado. As atrizes Clara Castanho e Sofia Valverde darão vida à dupla Maiara e Maraísa no filme, destacando a forte amizade entre as três artistas eternizada no projeto Patroas. O ator Daniel Rocha foi escolhido para fazer o Yuni Ângelo, empresário que viveu um relacionamento com a cantora antes de ela alcançar o auge da fama, né? Já o Marcelo Serrado vai dar vida a Wander Oliveira, dono da Workshow, escritório, que revelou e conduziu a carreira da Marília Mendonça. A cinebiografia da Marília Mendonça está sendo produzida pela Prime Video. As gravações estão programadas para começar esse mês e a estreia está prevista pro ano que vem.
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1: No último domingo, a Luana Prado e a Tati Dias oficializaram a jornada de amor com um casamento que ocorreu em Ubatuba, lá em São Paulo. A festa foi planejada em modo turbo, com as duas decidindo tudo assim há cerca de um mês. O anúncio para os fãs e seguidores, porém, foi realizado apenas na última sexta-feira. De acordo com o casal, a ideia surgiu para aproveitar a reta final da gestação da Luana, que está aproximadamente no sétimo mês de gravidez. O casamento reuniu pessoas próximas do casal, celebrou uma história de amor que agora ganha um novo capítulo. Luana e Tati vão passar a morar juntas a partir de agora.

O Henrique da dupla Henrique e Juliano precisou passar por uma cirurgia de emergência no início dessa semana, depois de sentir dores na região da virilha. O cantor foi submetido a uma correção da hérnia inguinal bilateral, já recebeu alta e vai permanecer em repouso até o dia 8 de julho, quando será reavaliado pelos médicos. Em razão da recuperação do Henrique, os shows que aconteceriam nessa semana em Porto Velho e em Ji-Paraná foram cancelados.

0: E a dupla, claro, lamentou a ausência, informou que os valores pagos pelos contratantes serão ressarcidos.
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0: E continua o nosso playlist. Abrimos o segundo bloco do playlist com Voltei Amor, atual sucesso da banda Real Som, e que conta com a participação de Jojo Marques. Bora ouvir Voltei Amor!

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1: 14ª posição tem The Second Voice com Let Me Be, que explora o desejo de liberdade, entrega física, deixando claro que o foco está no momento presente, sem amarras emocionais. Bora escutar.

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2: 13º lugar pertence a Murilo Rufi com a música Saudade Estranha. Falar nele daqui a pouco no Show Business, tem uma notinha sobre ele falando de uma coisa muito bacana que ele fez esses dias. Aí eu vou te contar já já.
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1: 11ª posição, Júlia e Rafaela fecham esse segundo bloco com a música Medo.

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2: Tá na Gazeta, tá legal. Ouvimos Júlia e Rafaela aqui na Gazeta, Doob Dogs também, ouvimos Murilo Rufi, ouvimos The Second Voice aqui na Gazeta, a banda Real Som com Juju Marques. E agora as cinco músicas mais tocadas nas plataformas nacionais nessa semana, no Spotify, no Top Brasil.
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0: Quinta colocação pra não esquecer de mim, Aaron Modesto, MC Magal, Menokai e DJ Glenner.
1: Música 4.
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0: Em quarta posição, cuida do pet, Odilha, Aaron Modesto. E os MCs Ziguinho, Ilha, Negão Original.
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0: Em terceiro lugar, o peão todo tatuado do Geninho com a Mariana Fagundes.

0: Em primeiro lugar, me fala qual a necessidade, Henri Freitas.
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0: Agora tem intervalinho bem rápido. Daqui a pouco eu volto com muito mais música pra você. Volto com muito mais babados das celebridades também aqui dentro do nosso playlist no Show Business.
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2: Já voltamos com muito mais música, com as 20 músicas mais tocadas da semana. É o nosso playlist aqui na Gazeta FM. Aumenta o volume. Eu quero te convidar agora.

0: 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Vamos para nossa segunda edição do Show Business agora. E sabe o que tá rolando aí no cenário internacional nesse momento?
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A By Hit Music anunciou nessa semana que o show do BTS, no dia 30 de outubro em São Paulo, será transmitido ao vivo nos cinemas. No Brasil, o grupo fará 3 shows nos dias 28, 30 e 31 de outubro. E como já era esperado, os ingressos estão esgotados, né? Mas pelo menos assim, mais ARMYs vão poder sentir um gostinho de como é estar lá. Por enquanto, ainda não foram divulgadas informações sobre quais cinemas participarão da transmissão, nem quando os ingressos começarão a ser vendidos. 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Nessa semana, Miley Cyrus anunciou pros milhões de seguidores nas redes sociais, não é? O lançamento da sua própria Barbie. A cantora Miley Cyrus, que recentemente ganhou uma estrela na calçada da fama de Hollywood, inspira a nova coleção da boneca mais famosa do mundo. O brinquedo reproduz o visual da mais recente era da artista, né? Something Beautiful. De 2025, com o look do videoclipe de Golden Burning Sun. A boneca chega ao Brasil a partir do próximo mês por R$ 599,99, cerca de R$ 600, hein? Olha aí! Então tá aí, a Miley Cyrus anunciou para os milhões de seguidores dela a sua própria Barbie, a Barbie Miley Cyrus. Já pensou a Barbie da Miley Cyrus? Por R$ 600, chega ao Brasil a partir do mês que vem. Você tá doido? R$ 600 da boneca? Na Barbie da Miley Cyrus? Você tem coragem? 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O mundo da música perdeu nessa semana um dos maiores ícones da era disco. Victor Wills, fundador e principal vocalista da formação original do Village People, morreu na última terça-feira aos 74 anos. A notícia foi confirmada pela família por meio das redes sociais oficiais do artista. De acordo com o comunicado, o cantor Victor Wills morreu após enfrentar uma doença descrita como curta e agressiva. A família, no entanto, optou por não divulgar o nome específico da doença. Figura central do Village People desde a criação do grupo, lá no fim da década de 70, o Victor Willis ficou eternizado ao interpretar o personagem policial nos palcos. Sua presença de palco e sua voz potente ajudaram a transformar a banda num fenômeno mundial. Ele também teve um papel decisivo na construção do repertório. Ao lado do produtor Jacques Morali, ele assinou a música de clássicos, né, como YMCA, Macho Man, que a gente tocou tanto aqui na Gazeta FM, In the Navy, lembra dessa? Go West também, músicas que seguem presentes até hoje em festas, em eventos esportivos. Aqui na Gazeta FM a gente ainda toca bastante. Sentimos pela morte de Victor Willis, do Village People. 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Muito bem, a gente continua ouvindo as 20 melhores da semana. 10ª posição com a Simone Mendes. Conhecida por receber presentes dos fãs durante os shows, né? E conhecida por tantas músicas maravilhosas também, conhecida também pela dupla Simone e Simaria, né? Ela foi surpreendida por uma sequência de presentes ousados essa semana, né? A Simone disse que ela ganhou uma algema, uma cueca. Ela ganhou uma algema, uma cueca e até um vibrador. Meu Deus do céu, lá em Campina Grande. Vamos ouvir 10ª posição, Simone Mendes.

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2: Nona posição, nono lugar aqui no nosso playlist. A gente curte Pião Todo Tatuado. Essa música viralizou aí nas redes sociais, no TikTok, né? O cantor goiano Geninho gravou com a Mariana Fagundes. A música fez tanto sucesso aí nas redes sociais, é o nono lugar.
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3: Oitavo lugar, Felipe e Rodrigo vem chegando por aqui para cantar mais uma música, a música Ignora. A dupla entrou novamente na lista das mais ouvidas aí em todo o país, né? Com o projeto Velhos Hábitos. Felipe e Rodrigo.

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3: Sétimo lugar pertence ao grupo de pagode brasiliense Menos é Mais. Eles vêm com a música Champagne. É o sétimo lugar, então, Menos é Mais, Champagne.

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2: Sexta posição, fechamos com o Fred e Fabrício, dupla que tá bombando aí na atualidade. Já receberam há pouco tempo elogios de ninguém menos do que os veteranos do sertanejo Chitãozinho e Chororó, né? Fred e Fabrício, Te Amar é Meu Talento na sexta posição.

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2: Tá na Gazeta? Tá legal. Ouvimos então nesse bloco aqui, Fred e Fábio.

Maurício, também teve Felipe Rodrigo, teve o Geninho aqui com a Mariana Fagundes, a Simone Mendes. E o nosso programador Topo Gigio separou algumas novidades que foram lançadas recentemente. Gustavo Lima apresentou ao público o novo single Balalojada. A música resgata o formato de gravação ao vivo que consagra alguns dos seus maiores sucessos. Yeah!

unindo a modernidade da nova geração ao estilo clássico e sertanejo raiz, Country Beat e a lendária dupla Teodoro e Sampaio colaboraram para a música Se Ela Me Largar.

Nem toda música sobre superação nasce de ficção. Algumas encontram eco em histórias reais. Histórias reais, em trajetórias marcadas por rupturas, reconstruções. Olha eu sorrindo, nova música do grupo Clariô.

0: Esconde, Esconde. É a nova música do Guilherme Benuto no projeto Deu Rolo no Barretão.
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0: Agora vamos pro último intervalo. Na volta, as cinco músicas mais pedidas da semana.
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2: Mais babados das celebridades aqui dentro do nosso playlist.
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cantora Daniela Mercury, de 60 anos, será homenageada pelo Grammy Latino com a honraria Lifetime Achievement Award 2026, prêmio de

0: carreira, uma das mais altas distinções concedidas pelo evento. Com isso, ela se tornou a primeira artista de axé a conquistar esse feito, além de ser a sexta mulher brasileira e a 22ª personalidade do Brasil, reconhecida pela Academia Latina de Gravação por sua contribuição à música latina. O Lifetime Award já foi concedido a artistas como a Rita Lee, o Djavan, a Gal Costa e o Rei Roberto Carlos. Com mais de 20 milhões de discos vendidos, mais de 700 shows internacionais, 26 álbuns lançados e 43 anos de carreira, a Daniela Mercury construiu uma das trajetórias mais influentes da música brasileira ao trazer percussão para o samba, incorporar novos arranjos, inaugurar um gênero musical, a axé music, e ser reconhecida pela técnica de dança e canto simultâneos, né? Em 1990, tornou-se a primeira mulher a comandar um grande bloco no Carnaval de Salvador, abrindo caminho para a liderança feminina na maior festa popular do país.
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0: Maraísa revelou que pretende engravidar até agosto e dar início ao sonho da maternidade. A informação foi compartilhada por Maiara, irmã dela, durante uma entrevista nos bastidores de um show. Num tom descontraído, a Maiara contou que a Maraísa já deixou claro o desejo de engravidar agora nos próximos meses. Ela ainda brincou que caso a irmã não consiga cumprir o plano, será ela quem vai sair na frente e engravidar logo. Olha aí, Maiara e Maraísa querendo engravidar, mas parece que primeiro será a Maraísa, né?
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0: O cantor sertanejo Murilo Rufi surpreendeu um de seus funcionários ao presenteá-lo com um carro zero quilômetro. A entrega aconteceu em frente à casa do cantor e foi registrada pela Gabriela Versiani. Ao receber as chaves, o Sérgio, que é integrante da equipe do Murilo Rufi, se emocionou, agradeceu pela oportunidade de trabalhar com o cantor, né? Durante o momento, ele falou sobre o carinho e respeito que sempre teve com o Murilo Rufi, com a Gabriela Versiani, com todo mundo, né? Ele já ouvia que o Murilo Rufi era uma pessoa humilde e afirmou aí e fez questão de confirmar, e foi bem bonito aí o momento que viralizou, inclusive, nas redes sociais.
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0: Quinto lugar, Kleber e Kauan chegam pra agitar o top 5 do Play. Eles que colocaram 1000 adjetivos entre as mais ouvidas do Spotify, seguem vivendo uma fase gigante na música sertaneja.

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2: Quarto lugar, vamos com Thiago André, mais conhecido como Thiaguinho. O cantor possui 24 anos de carreira, iniciou a sua trajetória artística na televisão em 2002, ao participar da segunda temporada do reality show Fama na Globo. Vamos ouvir o Thiaguinho em quarto lugar?

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2: Terceiro lugar, iniciando o pódio do Play, Zezé de Camargo com a música Irmã da Lua, Amigo das Estrelas.

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2: Zé Neto e Cristiano chegando agora pra segunda posição dessa semana com a música Cadeira Cativa.

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3: Tá na Gazeta, tá legal, né? Esse terceiro bloco. Você ouviu o Kleber e Cauã, Mil Adjetivos, teve o Thiaguinho com Pensamentos Intrusivos também, Zezé de Camargo aqui na Gazeta. Fechamos com Zé Neto e Cristiano Cadeira Cativa. Agora nós vamos para a nossa máquina do tempo, aqui no Playlist Gazeta FM, com as 20 melhores da semana.
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3: O glam metal do Skid Row é o destaque da máquina do tempo dessa semana. A famosa banda americana de hard rock foi formada em 1986 em Nova Jersey, criada pelo guitarrista Dave The Snake Sable e o baixista Raquel Bolan. A banda completou sua formação clássica com os guitarristas Scott Hill, o baterista Rob Afus e o vocalista Sebastian Bach. Meu Deus, eu tinha até pôster, juro. Eu tinha pôster do Sebastian Bach pregado na parede, no meu quarto. Com o empurrão do amigo de longa data, John Bon Jovi, eles assinaram o primeiro contrato com a gravadora Atlantic Records. O grupo estourou mundialmente no final dos anos 80, no início dos anos 90, com álbum Skid Row, 1989, e com Slave to the Grind, de 1991, emplacando sucessos como tantas músicas. I Remember You, essa eu lembro, hein? No, I Remember You, e também In a Darkened Room. A banda tomou conta das paradas de hard rock, heavy metal daquela época, né? Fez muito sucesso ali nos anos 90 esse estilo. Concorria diretamente com o Guns N' Roses, porém sendo excelentes amigos. A banda foi 3 vezes top 10 nos Estados Unidos, além de ter vendido cerca de 25 milhões de discos pelo mundo. No entanto, depois do disco Subhuman Race, de 1995, conflitos internos levaram à demissão do Sebastian Bach em 1996. Depois de um hiato, o Skid Row retornou nos anos 2000, lançando álbuns como Thick Skin em 2003 e Revolutions por Minuto em 2006, com novos vocalistas. Nos anos seguintes, o posto de vocalista principal passou por várias mudanças. Vamos então relembrar um grande sucesso do Skid Row. Eu tô falando da música In a Darkened Room, single lançado em 1991 no álbum Slave to the Grind. A música é frequentemente considerada uma das melhores do grupo Skid Row e ganhou enorme popularidade ao longo dos anos, acumulando dezenas de milhões de execuções no YouTube e nas plataformas de streaming. Aliás, esse disco Slave to the Grind marcou época por provar que a banda não estava interessada apenas em fazer sucesso, sucesso comercial, né? Mas em tocar em feridas sociais, ao trazer peso pro som. Vamos ouvir!

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1: E depois de relembrar esse grande sucesso aí na nossa Máquina do Tempo, vamos conferir a primeira posição do playlist? A primeira posição dessa semana pertence à dupla Diego e Victor Hugo. Chegam pra cantar a música nova deles, Beijei a Cura, que a gente tem tocado bastante aqui na Gazeta. A música é um dos grandes destaques do projeto O Décimo e rapidamente se tornou um viral aí nas plataformas digitais e redes sociais, conquistando posições de destaque como o top 100 do Spotify Brasil. Vamos ouvir!

0: deixou na temporada.
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2: Final de mais um playlist aqui na Gazeta FM. Eu sou a Darlene Rodrigues, deixar um beijo carinhoso pra você aqui na Gazeta. A programação é do Topo Gijo, a redação da Thalita Rocha, edição DJ Marcos Ferrari, coordenação artística Leno Franz, direção geral João Dorileu Leal. Continue no fim de semana mais gostoso do rádio.
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tá na Gazeta, tá legal. Que bom ter você por aqui comigo ligado. Eu, João Paulo, tô chegando pra te fazer companhia. Hoje, sabadão, dia 4 de julho de 2026. Agora são 8 horas em ponto. Olha aí que beleza. A gente começa muito bem, chegando com o pé na porta mesmo, porque tem presente, tem a sua participação no 659-998-72045. Tá valendo presente, mas antes, a programação é do meu amigo Topo Gigio. Coordenação artística de Lennon Franz, direção geral de João Dorileu Leal, tá bom demais na sua companhia até as 10 da noite. Tem aqui pra você presentão bem bacana da festa do meu amigo Walter Babilônia. Você tá finzão? Você quer ir? João Paulo, eu gosto demais de flashback. Quem gosta de flashback tá aqui, ó. Então você vai fazer o seguinte, ó. Presente pra você aqui, ó. Um par de ingressos para o flashback do Babilônia Rolisson. A sua viagem no tempo dos anos 70, 80 e 90, dia 11 de julho, já tá chegando, já na semana que vem, né? No Rancho Quebra Torto. E você não pode perder. João Paulo, eu quero ir na festa. Eu quero ir participar da festa do flashback. Manda sua mensagem 65999872045. João Paulo, eu quero ir na festa. Tá valendo já. Tá bom? Mande sua mensagem, nome completo, não esqueça o bairro que você mora, em nome completo, tem presente, tá valendo, 65999872045. Meu amigo Topo Gigio preparou aqui pra gente uma playlist top das tops aqui. Ah, que é isso? Só musicão e a gente começa assim, ó. Vênus, aumente o volume aí. Vem curtir comigo, eu, João Paulo, sigo até as 10 com você.